0: Conferindo a hora certa, agora são 9h10, marcha das apurações e eleições 2026. 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Olha, breve intervalo comercial, em seguida mais participação, mais você indicando músicas. Aproveita, dá tempo ainda para você pedir a sua música e mandar para quem você gosta.
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0: Vamos lá, seguindo com você, nossos programadores musicais, temos pedidos, boa noite.
8: Boa noite, tudo bem com você?
0: Tudo
8: sou
0: ótimo.
8: Marlene de Alto Bonito.
0: É Marlene de
8: Alto
0: Bonito.
8: Hoje eu gostaria de
0: nosso
8: curtir
0: programa,
8: Zé Neto e Cristiano.
0: Mulher
8: Maravilha.
0: Ok.
8: Pra mim curtir. E mandar abraços especiais pra você e família.
0: Obrigado.
8: Um final de semana abençoado para você e família, para todos os ouvintes, para toda a família Agreste. Vou ficar até o final da programação, como sempre. A situação das 10, amo.
0: Ah, muito obrigado.
8: Até as 11. Fica com Deus, meu amigo. E até segunda, com a graça de Deus.
0: Opa, Marleide, sempre nossa ouvinte, pedindo músicas. Está chegando indicações para gente. Boa noite.
9: Boa noite, meu amigo José Léo. Sou Jeff Marco Nascido, de Bonito, Pernambuco. Okay. E por gentileza, se eu precisar essa música, Tina Chali, o I Love You Lie. Aparecer a todos meus amigos daqui de Bonito. É, meus amigos são Ronaldo do Brega, Ronaldo Segurança, Edilson do Morena, Marco Cabeção, Joãozinho lá do Frei Damião, Isito Sarconei, tudo que está curtindo aqui. Uma boa noite para você e bom final de semana para você.
0: Ok, Gessimar, felicidades. Às 9h16, temos aqui a saudade e ritmo de música do passado, da Tina Charles. I love to love.
10: Flashback. Um
0: o Gessimar pediu para matar a saudade.

0: na sintonia. Mais músicas.
1: Conferindo a hora certa, agora são 9 horas e 22 minutinhos. 1, 2, 3 de informações comerciais. A gente já volta.

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0: Prepare-se, porque o finalzão de semana já é uma realidade para todos nós. Já está começando mais um abençoado início de final de semana. Estamos com você sempre. Segue o nosso programa da noite.
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0: Simples assim, você se liga, pede músicas, manda pra quem você gosta. Boa noite.
2: Boa noite, meu grande amigo Josias Leal.
0: Boa noite.
2: Aqui quem fala é o ex-cantor Ronaldo Adilho Bonito. Aos meus 50 anos de vida, eu encerrei a minha caminhada na música popular brasileira.
0: Olha só.
2: Agradeço a minha fã e minha fã, e quero curtir essa noite Reginaldo Rossi, o título da música Eu Não Peço, Mas Eu Te Amo, para mandar de presente para Silo Cantor no Mutirão, a sua esposa Nina, Lunga da banda L, meu paizito sofoneiro Jessimar, Nina, Lunga da banda L, meu paizito sofoneiro

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0: me seguindo, às 9h32, você pede músicas que a gente toca. Boa noite.
1: Boa noite, meu amigo José Leal. Sou eu, Júnior Ligeirinho do Trevo de Panera. Não perde, são um programa seu. Planeta Música com José Leal, da segunda-feira à sexta-feira. Quero que você coloque a música aí, Josia, de Padre Alessandro Campos, Troco Ódio pelo Amor. Eu vou oferecer para você e família, para meu pai, Dinheiro do Milho, para minha irmã Joséane, Tatiane, Neide, Jadielma, Daniela e Maria, para meu amigo Cícero do Gai, para meu primo José da Oficina, para Terezinha da Guaravita, as três irmãs da Coab, Graça Paulo.

0: Ela tia lá e de Rota Montoar, Cisco e Mão da Oficina, Aldemir de Belém de Maria, Jovadinos da Agostina, Sidoca de Caruaru, Lia do Cruzeiro, Segue dos Vales de Garaúns, Pá Beto de São Domingos de Joaquim do Moto, Pá Liga de Cachoeirinha, Terezinha de Cachoeirinha, Pá Zessa, Pá Rondeto, Pá Dona Silene, na Terra Prefeitura Edmilson, Pá Zé da Pedra de Cachoeiro, Bonito da Serra dos Timóteos da família dele, para Marciano, para Zezé, para Negro da Bomba da Rua do Sossego, para Dona Bira de Cutia, para José Negro, para Jaceado, Bede João, para o Sacristão Roberto da Paróquia de Cruz, Marcelo de Cruz e família, para todos nossos amigos e amigas. Boa noite, José Léo.
1: Boa noite, é o Juninho do Trevo, sempre prolixo, mas participa do nosso programa. Oi.
2: Boa noite, José Léo, aqui é Trota Sítio Cocão. Hoje eu gostaria de ouvir uma música com Naldo José. Vou oferecer para minha esposa Aparecida, meu filho, ainda minha filha Jaqueline, a Terezinha da Guaravita, a tia Laide, para Pescocinho lá em Lagoa dos Gatos, para Nelson Predeiro, seu Joaquim Pequeno, para Zé Zinatessa lá em Panelas, para Ligeirinho do Trevo, para Cristóvão, também para Zé de Miúda, também para seu Zezinho Morené, Dilson do Morenal, Paulo de Carrilho, Silval Monteiro lá em Agrestina, para Carlinho da Tiririca, lá em Panelas, para Carlinho do Bar, lá em Lagoa dos Patos, e para todos que estão sintonizados na Agreste FM. Uma boa noite e bom trabalho para você, meu querido. E também para Edivane Félix, né, na Lagoa dos Gatos.
1: Não esquecendo, né?
2: Valeu, um abraço.
1: Tá valendo, hein? Felicidades pra você. Opa, chegando mais, boa noite.
3: Oi, oi, Josias, boa, oi, noite. Boa noite. Amiguinho do Core, aqui é a Sidoca de Caruaru.
1: Seja bem-vinda.
3: Toca aí, Josias, se possível. Preciso ter alguém com raça negra. Saudades. Pra relembrar os velhos tempos.
1: Opa.
3: Mando pra vocês aí da Agreste.
1: Aham.
3: Pra Jeová, pra Júnior, pra Edna Andresa. E pra todos meus amiguinhos do Core, um ótimo final de semana.
1: Para você também, Cida de Caruaru, na sintonia do nosso programa.
4: É? Josias Leal, sou Rosete Altinho. Gostaria de ouvir uma música de Amado Batista, Princesa, para oferecer para você, para sua família, para todos que estão ouvindo a rádio da Agreste FM de Cupira. Boa noite, fica com Deus, Deus abençoe.
1: Você também.
4: Josias, sextou.
1: É verdade, olha. O casal Sandro e Neide na sintonia do nosso programa pediu aqui Mulher de 40, a gente manda daqui a pouquinho. Abraço ao Sandro, a Neide na sintonia do nosso programa da noite, que legal. Ah, temos esse outro pedido, boa noite.
5: Oi, Josias, Wanda, tudo bem com você, meu amigo?
1: Tudo ótimo.
5: Oi, Josias, eu gostaria de ouvir com Rick e Rene, filha. Para conhecer a meu filho Davi Ronaldo, a minha filha Érica, meu netinho Davi, a minha neta Emily, a minha nora Rafaela em Panelas, e a toda a turma do Fábio de Alcimar, e a você especial, e a toda a turma da rádio, da Grécia FM.
1: Okay.
5: Boa noite, fique com Deus, Deus abençoe. Bom final de semana.
1: Para você também, valendo a sintonia. Uma saudade.

0: Roberto Carlos, mulher de 40, aqui na programação da noite, já no finalzinho do último bloco das indicações de hoje e segue a marcha das apurações eleições 2026. 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
1: vovô. Tá chorando porque com a Amanda Vanessa.
2: Uhum.
1: É, tá chorando porque se você tem um Deus que cuida de você. Oh, eu sei que é, tá passando prega, mas eu gostaria de ouvir esse louvor, se for
2: tá
1: possível.
2: Claro,
1: ofereço a vocês aí, aos ouvintes. E as pessoas que estão viajando, né?
2: Verdade.
1: Um abraço, José, bom final de semana.
2: Para você também, Lourdes. Felicidades, tudo de bom. Valendo o carinho da sintonia, um abençoado início de final de semana. Deixa só a gente preparar, manda a Vanessa. Toque gospel em nossa programação com Amanda Vanessa. Ela tá chorando por quê?

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3: Dez horas, 6 minutinhos, ainda temos esse pedido.
4: Boa noite, Josias Leal.
3: Opa,
4: aquele
3: boa noite.
4: Jabuticaba de Altim, peço que passe um louvor para oferecer para todos que estão ouvindo essa linda rádio maravilhosa, para você e toda a sua família, que Deus te abençoe. Tchau, um abraço e até amanhã, se Deus quiser.
3: Amanhã a gente não vai estar por aqui, mas segunda, se Deus quiser, sim. Então mandamos abraços aí também para Vânia. É Vânia do Batom, está sintonizando a gente, o nosso boa noite, felicidade, tudo de bom. E chegando esse outro pedido, alô, você, boa noite.
5: Boa noite, amigo José Leal, aqui é seu amigo Satchão, minha querida paróquia de Cruz do Satchão Original.
3: É o autêntico.
5: Apresentamos que diz a Vaqueira Nova. Apresentamos, amigo José Leal, a Jovadiano Jagacina, a Mazé daqui de Cruz, a
6: Juninho.
5: E todos que estão tá vindo a nossa grande firma aqui em Cruze, a mais querida do estado de Pernambuco, a Rádio Inteiro. Boa noite, Jorge. Abençoado por Deus, Maria.
3: Abraço para você também, o sacristão lá da Vila de Cruzes, né?
7: E aí, Josias Leal. Boa noite, Josias.
3: Gostei
7: da música, hein?
3: Estou
7: curtindo seu programa maravilhoso desta noite. Tá
3: muito
7: terminando.
3: Obrigado. É verdade. É Cosma do Ceasa, sempre na sintonia com a gente. A próxima música vai de presente a ela, valendo o carinho da sintonia. Ah, que legal. Olha a pedido aqui do Robério Neres, lá da Vila de Cruzes. Pediu a mais recente do Zé Vaqueiro. Vamos tocar Coisa do Interior. De presente, a Cosmo de Ceasa também. A nossa ouvinte que acabou de participar, valendo a sintonia.

0: só conferindo para você, 10 horas 14 minutinhos. Ótima noite, feliz início de final de semana. É rapidinho, a gente já volta.
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0: Modern Talk, aqui na programação da noite. Cherry Lady, de presente a você, nesse ritmo de início do final de semana. Olha, mandamos um abraço especial à Lúcia do Banco do Brasil, lá de Cachoeirinha, sintonizando gente. Que legal, hein? Ela que é fã da música aí, da Aurelina Dourado, a Vitória chegou. A gente aí tocou de presente a ela também, o pessoal da família. Que legal. A Silvaneide Andrade, lá do Bonito. Também ouvinte do nosso programa, Cidade das Águas, pediu Zezé de Camargo e Luciano, Cama de Capim na Saudade. A gente já manda de presente, agradecendo o carinho da sintonia, valendo o nosso boa noite especial. E chegando a última indicação de hoje, boa noite.
1: Boa noite, Josias. Aqui é Linda Alba de Sapucaia de Cima, Josias.
0: Linda Alba, seja bem-vinda.
1: Estou escutando seu programa toda noite.
0: Ótimo, muito obrigado.
1: Eu queria ouvir uma música de Luana Magalhães. Pra você, pra todos que tá escutando essa rádio, tá bom?
0: Tá bom.
1: Esse programa
0: ok. Que dizer maravilhoso, mas eu entendi, muito obrigado. Valendo o carinho da sintonia. Vamos mandar a Luana Magalhães, liga lá em casa. Presente, a

O carinho da sintonia, os amigos distantes, né? Os nossos queridos internautas acompanhando nossa programação, Tempão do Grande Elmir, com essa música daqui dos The Fivers. A gente vai continuando com essa lembrança. Quem não lembra de que vale tanto amor? The Fivers.

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1: Tá na hora de matar a saudade com mais essa daqui. É uma regravação bastante legal do Nostalgia. Você pode me perder?

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0: Rick Renner.
1: Quer começar?
0: Comigo? Galera, uma salva de palmas pra Rick Renner, por favor. Essa aqui eu regravei em 2017. Uma canção originalmente, Rick Renner.

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1: Seu final, muito obrigado a você pelo carinho da sintonia, amigos de casa, do trabalho, viajando, você que é ouvinte do nosso programa edição especial para o teu início do final de semana, salve hoje, 25 de setembro de 2026. Tá chegando o final, que lamentável, mas segundona, se Deus quiser, estaremos de volta com mais uma edição do nosso programa, já numa nova semana, com a permissão do nosso Criador. Valeu, encontro, a você que é ouvinte, você que está viajando, você que está em outras regiões ouvindo a gente, a respeito ou a exemplo do Evaldo Simão de Joinville, Santa Catarina, sintonizando a gente, a Lúcia do Banco do Brasil, lá em Cachoeirinha, Silvana de Andrade, em Bonito, Eunice de Palmares, nosso boa noite, a Nath Natécia de Panelas, valendo nosso abraço também para ela, e a Vani. Vani na sintonia, que legal. A Tequinha aqui de Cupira, o Aé Basílio, enfim, você que faz parte do nosso ciclo de ouvintes especiais, o nosso até segunda, se Deus quiser. Vamos ficando por aqui, agradecido a você por cada encontro dessa semana que chegou ao final. E até a próxima semana, se Deus quiser. Vamos ficar com Henrique Iglesias, Do You Know? Abraço grande e até segunda, se Deus quiser.

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0: Muito obrigado pela sua participação aqui neste trabalho. E eu queria, assim, numa palavra curta, qual o maior legado que Gonzaga deixou para você?
1: Eu acho que o ensinamento, Santana, do ano direito, respeito público, não precisa assinar com

Grande abraço, bom dia, estamos iniciando mais um Alegre Despertar aqui na Agreste FM, a nossa rádio. Bom dia, minha gente, agradecendo a Deus, mais um dia de vida, mais um dia de trabalho e a você pela audiência aqui a 89, aqui em Cupira, qualquer lugar do Brasil, do mundo, ouvindo aqui o Alegre Despertar. E hoje o programa é somente Gonzaga, é uma hora e somente Gonzaga cantando, né? Vamos lá, matando saudades do Rei de Baiano.

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10: 55.

Grande abraço, bom dia! Vamos continuando com Alegre Despertar pela 89 Agreste FM, a nossa rádio. 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É você tomando o café da manhã e ouvindo Gonzaga. Vamos lá.

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O Alegre Despertar continua aqui na Grécia FM, a nossa rádio. Olha, marcha das apurações, eleições 2026. O Alegre Despertar continua aqui na Grécia FM, a nossa rádio. Olha, marcha das

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Grande cobertura, dia 4, já é de amanhã, 8, né, minha gente? É, dia 4 de outubro. Rapaz, tá vendo aí, ó? As eleições aí batendo a porta já, né? Vamos lá, continuando, trazendo as músicas, mais Gonzaga.

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O Alegre Despertar pela 89, Agreste FM, a nossa rádio. 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Pessoal, tô indo embora, deixando um abraço para todo mundo. Daqui a pouquinho tem um Rádio Patrulha com Joel Edson Silva e um lembrete, é de Valdinho Construção aqui em Cupira, a loja que tem tudo para você que está construindo e reformando ali próximo ao semáforo. Um grande abraço, bom final de semana.

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1: Olá, gente, bom dia, bom sábado para você, nosso ouvinte, Agreste FM, ZYD267, a nossa rádio. Está no ar o programa Rádio Patrulha, o seu jornal policial do sábado, hoje, dia 26 de setembro, ano 2026. É a maior audiência da região. Um beijo no coração. 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

0: 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Agora, 6:36.
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0: Hoje é o Dia Internacional das Relações Públicas de São Cosme e São Damião. É dia que a notícia verdade você acompanha primeiro aqui na emissora do povo, Rádio Potente, para mais de 72 municípios, Agreste FM, ZYD 267, a nossa rádio.
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0: 6:36. Um homem de 24 anos foi assassinado. O crime aconteceu lá no município de São Caetano. A vítima foi identificada no local. É o José Alisson. Ele foi morto em uma área de vegetação e apresentava disparos na região da cabeça, disparos de arma de fogo. De acordo com a polícia, uma quantidade da erva do capeta foi localizada no local com esse indivíduo. Moradores da localidade, eles relataram que só ouviram os disparos. Corpo recolhido para o IML e a Polícia Civil lá da cidade de São Caetano está investigando esse assassinato. Agora no Rádio Patrulha, 6:37. Aconteceu na cidade de Água Preta, na Mata Sul, aqui de Pernambuco. A polícia está investigando a morte de bebê de 3 meses que foi encontrada sem vida em uma residência. A Tailane Micaele Gomes da Silva morreu no bairro Alto do Cruzeiro, na cidade de Água Preta, na Mata Sul. A polícia foi acionada e, ao chegar ao local, encontrou uma equipe do SAMU que informaram que a bebê já estava em óbito. Segundo a mãe, a bebê apresentava sintomas de resfriado e vinha realizando nebulizações. E a criança havia dormido, aparentemente, dormiu bem durante a noite. Pela manhã, quando a mãe foi verificar, ela estava sem sinais vitais. Polícia Civil foi comunicada para tomar as medidas necessárias e as investigações estão em andamento. Agora, 6:38. Aconteceu um crime de morte, mais um. Não é novidade, não. Lá em Petrolina, a violência vem tomando um rumo totalmente desenfreado. Polícia Civil de Pernambuco registrou esse crime de morte. Washington Carlos Gomes de Queiroz, 32 anos, foi executado no bairro Antônio Cassimiro 2, em Petrolina. A vítima foi encontrada caída em uma área rural, sem os sinais vitais e com graves lesões na região craniana. A polícia acionou a perícia, que identificou 2 perfurações na cabeça do Washington. O caso é investigado pela polícia. Agora, 6:39. Vamos ouvir a reportagem completa com relação ao crime de morte lá da cidade de São Caetano. Adielson Galvão, ele foi apurar essa situação e a gente tem os detalhes agora. São 6:40 no ar.
2: A vítima, o José Alisson da Silva, tinha 24 anos de idade. O Alisson, como era conhecido, era usuário de drogas, já teve passagem pelo presídio, mas eu tô aqui com o Adailson, que é o pai da vítima, né? Que vai nos relatar. Adailson, como era o seu filho no dia a dia, amigo?
3: Não, no dia

0: E a dia era um bom filho, hein? Não tenho que falar muito dele não, que era um bom filho, né? Através da má influência dele com os amigos dele mesmo. Aí pronto, se perdeu no mundo das drogas e começou a fazer seus furtos para se manter. É assim.
1: Ô, Beivão, eu soube que ele já teve passagem pela polícia. Foi preso por quê?
0: Foi um dos furtos que ele fez, foi... Ele furtou uma moto, não sei para onde foi. Aí veio para Caruaru, deixou ali, tem feito a rodoviária por ali. Aí foi pega ele ali.
1: E eu soube que o corpo foi encontrado agora pela manhã, né? Lá no loteamento Marrocos. Mas moradores lá da região alegam que escutaram disparos de arma de fogo por volta das 8 horas da noite, mas ninguém teve coragem de ir verificar o que tinha acontecido.
0: Foi verdade, foi. Eu subo até assim, eu tenho uma vizinha minha que faz muita caminhada por ali e passa por uma trilha assim do mato, aí ela sai de manhãzinha e pensei que não, ela disse que ela chegou lá na minha casa lá, aí disse que viu ele lá no chão lá, aí ela veio dar o recado pra mim e pronto, foi um baco com a gente.
1: Ele morava contigo, Adair?
0: Não, ele morava com a avó, ele não podia morar com a gente não, que ele tinha uma medida protetiva, né, através dos furtos deles que ele fazia dentro de casa mesmo, aí a minha esposa fez uma medida pra ele não, né, não podia estar em casa mais.
1: Ele morava com a avó, no caso tua mãe ou a mãe da tua esposa?
0: Não, a mãe da minha esposa, né? Ele vivia lá com ela lá. Mas era, saía de manhã, saía. Não, ele vivia. Durante o dia ele tava por lá, né? Agora à noite ele saía, só voltava no outro dia.
1: E você conversou com a sua sogra? Ela disse a que horas ele saiu?
0: Não, não cheguei a conversar com ela, não. Depois que eu soube da notícia, não tive tempo nem de ir lá, não.
1: Morto com quantos tiros, Adeus?
0: Olha, lá dava pra ver que tava com dois tiros, né? Dois tiros na testa. Mas assim, através do pessoal falando, né, que deu pra ouvir à noite os tiros, disse que foi através de uns 7 tiros por aí. Assim, pelos barulhos que o pessoal ouviu, né? Uhum. Mas lá na hora da barriga tava com dois tiros, né? A perícia quem vai ver aí, né? E vai dizer aí quantos foi, né?
1: Ô, Adeilson, claro que a gente tem esperança de que quando um filho, ele acaba incorrendo nesse ou naquele erro, que ele mude, que ele, né, tenha ali, faça um exame de reflexão para justamente se orientar na vida. Mas imagino que você já esperava isso do seu filho, pela vida que ele levava.
0: Não esperava já, não esperava. Esperava, o que a gente pôde fazer pro ele, a gente fez. A gente pagou clínica, a gente fez de tudo pro ele, né? Infelizmente ele prometia, né, pra gente, né? Prometia, quando tava preso mesmo, prometia quando saía mudar. Tinha dois filhos, disse que ia tomar conta dos filhos, tudinho. Mas esperemos, saiu, mas continuou na mesma coisa.
1: Fazia o que para conseguir custear o vício, né? Porque você disse que ele furtava tal, mas eu imagino que ele tinha alguma atividade.
0: Nada tinha não, a atividade era assim, ele trabalhava um dia, pronto, já não ia mais pro serviço.
1: O resto da semana era só noia.
0: Só noia, verdade. Aí era assim, saía pedindo, ele era muito conhecido também, do pessoal, a Mauro conhece muito ele. E saía pedindo, R$2, R$5 e era assim que ele vivia.
1: Tu só tem ele de filho?
0: Não, tem mais duas meninas.
1: Pois é, tá aí, né, gente? A delegacia de São Caetano só foi preso uma vez, né?
0: Só, assim, só foi preso uma vez. Eu tenho noção, só foi uma vez só.
1: E há quanto tempo o teu menino estava entregue às drogas?
0: Rapaz, eu acho desde os 19 anos por aí.
1: Pois é, há cerca de 5 anos, né? José Alisson da Silva, que era conhecido como Alisson, tinha 24 anos de idade, assassinado com vários tiros, crime que aconteceu no loteamento Marrocos, lá na cidade de São Caetano, delegacia local, portanto, investigando mais este crime de morte. A reportagem é de Adielson Galvão.
2: 6:44 na Agreste FM, a nossa rádio. 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Um ótimo sábado. Que Deus abençoe grandemente. Agora no rádio Patrulha são 6h46. 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
2: Programa Rádio Patrulha é você sabendo das principais informações policiais, as broncas das últimas 24 horas, casos que repercutiram durante a semana, você acompanha aqui no Jornal da Agreste FM. Vamos trazer agora o Henderson, que tem várias reportagens aqui para o programa hoje. A primeira delas é esse caso de um indivíduo que estava virado numa capota-choque. Ele quebrou a medida protetiva, arrombou a porta da casa da ex-mulher e acabou sendo detido. É cadeia nele. Anderson Mardoqueu.
4: O efetivo da Patrulha Maria da Penha está apresentando mais uma situação aqui na delegacia de plantão de Santa Cruz do Caparibe. De acordo com os primeiros informes, a ocorrência é essa vinda do bairro São Miguel. Indivíduo acabou descumprindo a medida protetiva, também ameaçando a companheira ou ex-companheira. Eu converso nesse momento com o GCM Jota Silva, que pode ser relatado, guerreiro, de informações iniciais sobre essa situação. Mais uma vez, boa noite.
5: Boa noite, Anderson. Boa noite a todos. Hoje, por volta das 13 horas, nós recebemos aí uma solicitação da nossa central, né, para verificar a questão de uma quebra de medida protetiva, né? E, inclusive, foi passado que a vítima já estaria na delegacia. Ao chegarmos aqui, ela nos informou que o seu ex-companheiro, ela tinha uma medida contra ele, nós verificamos, realmente tinha uma medida contra ele, e que ele estava quebrando a medida protetiva, estava na porta dela, batendo na porta dela, inclusive chegou a quebrar a porta dela, que é de ferro. Estava falando palavrões com ela, ameaçando. Então o efetivo se deslocou até a residência dela e ao chegarmos encontramos ele lá. Temos voz de prisão, né, pelo fato de ele estar quebrando a medida protetiva. E fizemos o procedimento lá padrão de abordagem e conduzimos ele para cá. Tanto ele como ela conduzimos para cá, fizemos aí os traumatológicos, tudinho, e deixamos a cargo da autoridade policial, para que sejam tomadas as providências cabíveis com relação a essa quebra de medida, já que não é assim, ele não é a primeira vez, né? Ele já fez um ato, já que por isso ele ficou preso alguns dias, tudinho, respondeu por isso, e aí foi solicitado a medida protetiva, e aí ele foi agora, achou pouco, que foi quebrar a medida protetiva.
4: Aparentemente, guerreiro, o indivíduo não se conforma com o término do relacionamento.
5: Isso, aparentemente ele não se conforma, tinha tomado umas, aí eu acho que subiu pra cabeça, né? Aí endoidou e veio aí pra querer reatar ou então pra azucrinar aí a mente da moça.
4: É importante destacarmos aqui que quando se quebra uma medida protetiva, se quebra, na verdade, uma medida judicial expedida pelo juiz da comarca aqui de Santa Cruz.
5: Exatamente, é um ato de desobediência à justiça, não é isso? Então, assim, quando isso acontece, a justiça vai tomar as medidas cabíveis contra isso.
4: Procedimentos aqui na delegacia.
5: Procedimento é que ele foi apresentado, a gente está aguardando aí o que é que vai ser feito. Talvez eu acredito que ele vá ficar para audiência de custódia.
4: Algo mais a acrescentar? Fique à vontade.
5: Que as mulheres que passam por isso hoje, né, sigam o exemplo dessa, que não fiquem caladas. Chamem aí a guarda, a polícia militar, a polícia civil, quem puder. Peça ajuda e não passe por isso. E o efetivo empregado aí nessa missão foi o GCM JC, que vos fala, e o GCM Dias da Ronda.
4: Tá aí, situação apresentada mais uma vez aqui na delegacia de plantão de Santa Cruz do Caparibe. Em casos de Maria da Penha, a gente acaba não revelando muitas informações, até porque para não expor também a questão da vítima dessa situação. Porém, o indivíduo aqui apresentado, os procedimentos sendo realizados nesse exato momento. As imagens são do Bruno Oliveira, com o apoio do Ademilton Silva. A reportagem é do Anderson Mardoqueu.
2: Obrigado, Anderson Mardoqueu. Você volta já aqui no Rádio em Patrulha, são 6h54. 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Abraço pra galera do WhatsApp, você que participa aqui no 998261509. Bom dia, tô verificando aqui várias mensagens dos nossos ouvintes. E agora, como é de costume, ver a galera enviando fotografias, vídeos, tomando um cafezinho logo cedo. Agora 6h54, e aquele café que não pode faltar, né, gente? É bom demais, o cafezinho com pão na chapa, com a broa, é bom de verdade. Abraço aí, minha gente querida, e bom apetite, viu, para vocês, bom café nesta manhã maravilhosa de sabadão. Que beleza, viu? Que delícia, minha gente. Olha, daqui a pouco tem a propaganda eleitoral gratuita no rádio. Vamos abraçar esse povo querido de toda a região agreste, da Mata Sul. Bom dia, minha gente. Um beijo para todo mundo, um beijo no coração dos nossos amigos, amigas, dos pequenos também que estão na audiência, nosso povo alegre e maravilhoso de todo o estado de Pernambuco e também uma boa parte do estado de Alagoas, viu? A Rádio Agreste, emissora potente, chegando no sertão também. Semana passada um amigo estava lá no sertão, gente, ouvindo a Rádio Agreste, ele me enviou o vídeo e estava na sintonia, viu? Na frequência 89.5. É a rádio do povo chegando cada vez mais longe. 6:56. 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
2: 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Vamos dar uma pausa no programa porque vem aí a propaganda eleitoral e logo após eu volto com o segundo e último bloco do Rádio Patrulha e você continua aqui na melhor programação.

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0: Agora, 7:25. Voltamos, minha gente. Tudo ao normal por aqui, viu? Vamos seguir com o programa Rádio Patrulha, após a propaganda eleitoral. É a Rádio Agreste, a rádio mais ouvida da região. 7:25.
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0: E o giro policial no sabadão. Aconteceu um crime de morte no bairro da Charneca, lá no Cabo de Santo Agostinho. O homem foi executado a tiros. Foi na rua 30, localizada no bairro da Charneca. O Harrison de Melo Gomes, de 39 anos, foi executado. E o óbito foi confirmado no local por equipes de socorro. Corpo levado para o IML. No bairro da Tamarineira, em Recife, foi executado a tiros o Wellington Matheus Alves, 27 anos. Na Avenida Norte, Miguel Arraes de Alencar, no bairro da Tamarineira, o Wellington Matheus alvejado com diversos tiros e morreu no local. Era usuário de entorpecentes. Segundo a família, mantinha envolvimento com grupos criminosos da área. Corpo foi recolhido para o IML. Agora 7h27, em Cachoeirinha, na terra do Couro e do Aço, um homem foi detido durante a ação da Operação Força Total. Foi no bairro Pombos, lá em Cachoeirinha, que a polícia apreendeu, durante esta ocorrência, poções da farinha do capeta, maconha, um revólver e balança, além de materiais para o ar-condicionamento de drogas. A polícia tomou conhecimento que existia um ponto de intenso tráfico na localidade, foi até lá e realizou levantamento, identificou o possível endereço, as características do indivíduo. Durante a busca no imóvel, a polícia não encontrou nada. Só que aí, na sequência, os policiais mantiveram contato com o suspeito, apontado como responsável pelo imóvel, e ele autorizou a entrada no local, em outra localidade, tá? Em outro lugar. E aí a polícia localizou o entorpecente. Foi encaminhado para a delegacia o indivíduo e agora vai responder na justiça. É cadeia nele! São 7h28 agora. Vamos ouvir a reportagem com Adielson Galvão. Todos os detalhes de prisão realizada pela equipe da terceira delegacia de polícia. Um elemento acusado de matar um professor foi preso. Vamos ouvir então, agora às 7h29, você acompanha no rádio e na TV Agreste Mais.
1: Policiais da 90ª Circunscrição Policial, 3ª Delegacia de Polícia aqui de Caruaru, deram cumprimento a um mandado de prisão que teve como alvo Robson José da Silva, que tem 30 anos de idade. Este indivíduo é acusado de participação no latrocínio do professor Leandro Costa da Silva, crime que foi cometido no ano de 2015 aqui em Caruaru.
2: Conquiste a sua liberdade.
1: Doutor Frederico Marcelo, delegado-chefe aqui da 3ª DP. Doutor, a sua equipe localizou este indivíduo. Esse mandado de prisão é recente ou ele perdura desde a época do cometimento do crime? Delegado, boa tarde.
3: Boa tarde, Adielson. É um mandado recente, né? Esse mandado tem apenas 2 dias de expedido. Ele chegou a ser preso no decorrer da investigação. Estava custodiado na colônia de Canhotinho, mas no semiaberto. Evadiu-se, então o juiz de execuções mandou sua recaptura. A gente conseguiu recapturá-lo em São Caetano.
1: O doutor, e foi trazido aqui, no caso, esse crime foi cometido aqui em Caruaru. Ele estava homiciado lá em São Caetano?
3: Isso, o crime cometido em Caruaru no ano 2015, um latrocínio, né? Ele mais 3 elementos na ocasião. Então, repito, ele foi preso e evadiu-se. Ele ainda resta 11 anos de pena a cumprir.
1: E elemento, acredito que passou um tempo ali preso, com a prisão temporária, e aí saiu a sentença e ele ignorou, né? Foi para São Caetano imaginando que a sua equipe não o localizasse.
3: Isso, perfeito. Ele tentou se evadir, né, do nosso cerco policial, mas a gente passou um dia em diligências e ontem, nas primeiras horas da manhã, a gente conseguiu localizá-lo e efetuar sua prisão.
1: E prisão foi tranquila, doutor? Ou ele esboçou alguma reação?
3: Não esboçou nenhuma reação. A gente pegou ele de surpresa, né? Ele estava na sua residência ainda dormindo. A gente já acordou e conseguiu fazer a prisão sem maiores problemas.
1: Mais uma prisão que vocês conseguem realizar, mais um cumprimento de prisão cumprido pela sua equipe, né? Uma equipe especializada nesse tipo de demanda.
3: Isso, realmente elas têm um expertise muito grande nesse tipo de cumprimento de mandado, né? Nós temos técnicas de localização e investigação avançadas, então não adianta tentar se esconder que a gente vai conseguir encontrar.
1: Ok, de parabéns aí toda a equipe aqui do delegado Dr. Frederico Marcelo, indivíduo preso por força desse mandado de prisão. O Robson José da Silva, 30 anos de idade, agora vai ser apresentado na audiência de custódia, posteriormente será recolhido à penitenciária Juiz Plácido de Souza, aqui em Caruaru. A reportagem é de Adielson Galvão.
0: 7h32 no Rádio Patrulha, meu amigo Vanvan da Carne de Porco, lá na cidade de Agrestina, está na sintonia com o Rádio Patrulha. Ele e toda a galera, a clientela, ali pertinho da rodoviária, por trás do terminal rodoviário lá de Agrestina. Vanvan não perde um só programa. Valeu, rei. Bom dia, viu? Abraço, querido amigo e irmão. E todos aí que acompanham a nossa programação, um beijo enorme no coração, tá? E aqui é a TV Agreste Mais, no YouTube, no Facebook, na página Agreste FM 89.5, você acompanha o jornal Rádio Patrulha. A polícia militar apreendeu uma metralhadora após os suspeitos atirarem contra o policiamento. Essa ocorrência aconteceu lá na cidade de Olinda, no Recife. Foi uma ação de policiais militares que conseguiram localizar uma metralhadora .45 e outros materiais ilícitos no bairro Jardim Atlântico, em Olinda. O efetivo recebeu informações de que quatro elementos teriam se deslocado até a localidade com a intenção de praticar um homicídio. E aí a equipe foi até lá, foi recebida a tiros, que de pronto a equipe reagiu à agressão e durante a fuga os indivíduos conseguiram escapar. Entretanto, deixaram para trás a metralhadora com dois equipamentos para municiá-la. Também a polícia localizou munições. E o material apreendido foi levado para a Delegacia de Polícia Civil. O Anderson Mardoqueu vai trazer agora essa situação. Presta atenção, gente, porque o elemento, ele se ofereceu para colocar combustível na moto de um homem. Era uma verdadeira mentira. Tudo foi flagrado por câmeras de monitoramento. Esse homem estava com a motocicleta sem combustível e aí chegou o indivíduo, ofereceu ajuda. E aí, gente, a realidade é que o indivíduo espancou esse cidadão. Não era ajuda, ele espancou o homem, roubou a moto dele, espancou de forma brutal. Foi uma covardia tamanha que esse marginal, ele agiu ali contra essa vítima, lamentavelmente. E aí, essa moto foi recuperada. Vamos ouvir a reportagem do Anderson Mardoqueu para o programa Rádio Patrulha. Às 7h34, você acompanha comigo os detalhes desta situação agora na Agreste FM e TV Agreste Mais. 7h35 no ar.
2: O Jucaparibe, onde a vítima, lamentavelmente, pessoal, foi espancada brutalmente nessa situação. Eu converso mais uma vez com o GCM Vital, que pode ser relatado, Vital, de informações justamente sobre a recuperação dessa motocicleta. Mais uma vez, boa noite.
4: Boa noite, Hans. Boa noite aos amigos internautas. Nosso efetivo, final da tarde, recebeu a informação de uma motocicleta que estava abandonada ali às margens da PS-160, né? Então, de pronto, nosso efetivo se deslocou até o local. Chegando lá, constatou a veracidade dos fatos, onde, através de consultas, vimos que a motocicleta tinha restrição de roubo e furto. Conduzimos a mesma aqui para a delegacia e, chegando aqui, tivemos a informação de que ela havia sido tomada de assalto na madrugada de hoje.

0: os pontos aí, infelizmente, mas pelo menos o prejuízo não foi tão grande aí, visto que a gente recuperou a motocicleta dele, que estava sem seguro.
1: Ele tinha algum conhecimento, Vital, com um indivíduo que acabou roubando essa motocicleta?
0: Não, Hanson. Estavam na passeata, como se tinha anteriormente, e estavam bebendo, né? Foi quando ele se aproximou do cidadão, perguntou se tinham abastecido a moto dele. Ele disse que não. Então ele disse, então vamos comigo que eu vou encher o tanque da sua moto. Então ele, por estar embriagado aí, caiu nesse conto do vigário, né? E levou o cidadão, onde infelizmente foi espancado e teve a sua moto tomada.
1: Até uma pedra foi utilizada nesse espancamento, né, Vital?
0: Isso mesmo, é um senhor de idade já, ele chutou, agrediu com socos, com pedra. Tem uma cena aí até que ele pega o cidadão pelo pé e pela mão e arremessa ele longe.
1: Algo mais a acrescentar? Algum tipo de adulteração na motocicleta?
0: Não, a motocicleta está intacta, está em perfeito estado, de acordo com o que foi tomada, né, de assalto. O indivíduo já foi identificado, mas infelizmente a gente ainda não conseguiu a captura do mesmo.
1: Algo mais a acrescentar? Fique à vontade.
0: Não, só destacar o efetivo presente na ocorrência, além de mim que vos falo, o GCM Bezerra e o subinspetor Prado.
1: Tá aí, situação registrada, mais uma ocorrência apresentada pelo efetivo da Romu, da Guarda Civil Municipal, a recuperação dessa motocicleta. Infelizmente, o fato lamentável trata-se dessa vítima ter sido espancada durante esse assalto, essa ação criminosa aqui em Santa Cruz do Capibaribe. Com imagens de Bruno Oliveira, a reportagem é do Anderson Mardoqueu.
2: São 7h38 no Rádio Patrulha. Obrigado, Anderson Mardoqueu. Daqui a pouco você vai voltar aqui no Rádio Patrulha novamente, porque tem mais broncas lá da região de Santa Cruz do Capibaribe. 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Aconteceu na cidade de Carpina, na zona da Mata Norte aqui de Pernambuco, um crime de morte lá na área rural do município de Carpina, no sítio Bonita. Um homem foi assassinado, vítima sem identificação no local, não teve parentes que identificassem esse cara. E aí a equipe de polícia científica esteve no local, o corpo foi recolhido para o Instituto de Medicina Legal. Foi preso um elemento durante a ação integrada da polícia. Foi preso lá na cidade de Garanhões, no bairro da Coab 1, o Jefferson da Silva Sampaio, conhecido por Vizinho. A prisão aconteceu em cumprimento a mandado judicial. É um mandado expedido através da justiça lá do estado de Alagoas. O homem foi levado para o sistema prisional. É cadeia nele! Agora, 7h40.
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2: Programa Rádio Patrulha. Vamos trazer a reportagem do Anderson Mardoqueu novamente. Um indivíduo agrediu mototaxistas com pedaço de madeira e esse marginal acabou sendo linchado. Vamos acompanhar agora, 7h40.
1: Eu vou conversar com o GCM Vital. Ô Vital, destrincha para o pessoal que nos acompanha nesse momento, que infelizmente os mototaxistas de um ponto de mototáxi aqui da nossa cidade foram vítimas de um indivíduo que espancou esses mototáxis. Mais uma vez, boa noite.
0: Boa noite, Hanson. No finalzinho da manhã, nosso efetivo foi chamado na UPA, né? Onde estavam dois mototáxis que haviam sido agredidos por um indivíduo aí com um pedaço de madeira. E pouco tempo depois, esse indivíduo também chegou ali na UPA para ser atendido, com lesões no rosto e na

0: cabeça, né? Então fomos saber da veracidade dos fatos, qual a situação ali presente. Apareceram testemunhas que relataram que esse indivíduo já circula na rua São Paulo e causou uma perturbação grande ali, tanto a comerciantes como aos mototáxis também, certo? E em determinado momento ele provavelmente estava aí embriagado ou drogado também na manhã de hoje, e aproximou-se dos mototáxis querendo tirar satisfação, dizendo que os mototáxis estavam falando dele, né? O pessoal negou e em determinado momento ele voltou com um pedaço de madeira e agrediu um mototáxi no rosto, né? Posteriormente já agrediu outro também na cabeça, mas ele conseguiu se livrar, a pancada pegou toda no ombro, certo? Foi quando populares viram a situação e apartaram ali a situação, né? A briga, e espancaram bastante o indivíduo aí, né? Visto que ele já é um elemento malquisto ali na localidade. Ele ficou bastante lesionado, levou alguns pontos na cabeça também, além de ferimento no rosto. E os mototáxis, um ficou com uma luxação no braço e o outro também chegou a levar pontos aí na parte da boca.
1: Ô Vital, o indivíduo chega a relatar algum tipo de informação, o porquê dessa situação?
0: Negativo, Anderson. Como eu citei anteriormente, ele não estava em seu perfeito estado, né? Não falava também coisa com coisa, ou droga, ou bebida também, de acordo com populares, certo? Mas ele não dizia nada, só dizia também que não tinha feito nada, que tinha sido agredido, como verdadeiramente ele foi também, né? Mas já foi pela população que viu quando ele estava com esse pedaço de madeira espancando os mototáxis.
1: Por muito pouco não acontece uma tragédia, tanto na questão da violência do indivíduo contra os mototaxistas, ou até mesmo no linchamento.
0: Isso mesmo, era uma situação aí que podia ter terminado de uma forma pior, né? Se a população não tivesse intervido na situação, esse indivíduo poderia ter causado um mal maior aos mototáxis, como também o clamor por justiça da população aí podia ter lesionado bem mais ele aí, chegando talvez até a óbito.
1: O conduzido já com outras broncas pela justiça, possível contactar?
0: De acordo com o mesmo, não, né? A situação dele é que ele perturba, de acordo com as testemunhas, bastante ali no local quando está bêbado, né? A situação com ele é que ele, há poucos meses atrás, foi agredido, bastante agredido ali também nas proximidades do posto de Crença Construção, certo? Foi atendido na UPA também 24 horas e depois medicado, estruturado, também foi mandado para casa.
1: Procedimentos na delegacia?
0: Foi instaurado um TCO aí contra o mesmo por lesão corporal.
1: Algo mais acrescentável, então? Fique à vontade.
0: Só destacar o efetivo que esteve presente na ocorrência, que além de mim que vos falo,
2: uma idosa morreu engasgada.
1: Aí, situação bastante atípica registrada durante o dia de hoje. Esse indivíduo que acabou espancando esses mototaxistas e levou o troco também acabou sendo espancado nessa situação. As imagens, mais uma vez, são do Bruno Oliveira. A reportagem é do Anderson Mardoqueu.
3: Anderson Mardoqueu atualizando os nossos ouvintes com ocorrências lá de Santa Cruz do Capibaribe. Agora no Rádio Patrulha, a hora certa para você. 7:45.
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3: É o programa Rádio Patrulha, o seu jornal policial nesta edição de sábado. Aconteceu no Recife um crime de morte, homem executado a tiros, a esposa dele foi baleada. Esse homem de 53 anos foi executado na noite da última quinta-feira no Alto José Bonifácio, na zona norte lá do Recife. A vítima fatal foi Marinaldo José da Silva, de 53 anos. Indivíduos não identificados se aproximaram da vítima, efetuaram diversos tiros. A esposa dele, atingida na perna, recebeu atendimento médico na UPA de Nova Descoberta. Familiares e moradores da área relataram que o Marinaldo era um homem trabalhador, sem envolvimento com atividades ilícitas, e no momento da investida criminosa ele estava no local apenas aguardando a chegada do filho, que voltava do trabalho. A polícia realizou o isolamento da área, a equipe de perícia foi para o local e o corpo encaminhado para o IML. São 7:46. A polícia também registrou uma ocorrência de homicídio lá na cidade de Petrolina. Mais um assassinato foi registrado no conjunto Nilo Coelho. Um homem não identificado até o momento foi executado com diversos tiros na noite de ontem. A perícia esteve no local também e encaminhou o corpo para o Instituto de Medicina Legal. Agora, 7:46. 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Agora 7:47, vamos acompanhar essa reportagem de Adielson Galvão, que vai repercutir aquela situação da semana, gente, esse crime brutal, de tamanha brutalidade mesmo, viu? Uma senhora que foi assassinada pelo próprio filho. Repercutiu bastante esse caso. Vamos acompanhar os detalhes, direto lá do Complexo de Polícia Científica de Caruaru, Adielson Galvão.
5: Dona Quitéria Bahia da Silva Vieira residia lá nessa localidade, inclusive estava dentro de casa quando acabou sendo esfaqueada pelo próprio filho. Os vizinhos a encontraram caída, morta, lá dentro de casa, mas aí acionaram o SAMU, que quando chegou no local constatou que a vítima estava em óbito. A idosa, ela foi morta, né? Inclusive os vizinhos, eles chegaram a segurar o rapaz, né? José Vieira da Silva Filho, 57 anos de idade, que foi entregue à polícia militar. Tá. Tô aqui com a filha da vítima, dona Josefa Vieira. Ô, dona Josefa, a senhora estava me dizendo que o seu irmão, ele sofre de problemas mentais?
6: Ele é especial. Ele era especial, filho de Deus. Desde de criança que ele era. Nós cuidávamos dele que uma criança, mas só que ele não tinha. Ele nunca agressivo a mãe, de jeito nenhum. Ele era uma pessoa, quando ele estava meio assim, agitado, ele só ficava conversando aquelas besteiras, porque se ele tivesse que ameaçando ela, nós era a própria filha delas, que nós tomávamos as providências, tá entendendo? Mas e isso aí. Foi uma coisa que foi muito rápido demais. Nem uma faca ele andava com ela. E nesse dia, ele pegou uma faca, não sei onde foi. Não sei se foi na residência dele, na casa dele, que ele cortava uma carninha, de vez em quando, pegou na cintura. E nós nunca pensávamos que ele estava sem nada. Mas nessa hora, ele chegou com essa faca e fez esse acontecimento com a minha mãe, tirou a própria vida dela.
5: Ele a esfaqueou no peito, né?
6: Acho que eu não sei nem dizer onde foi o canto local, viu? Que eu não cheguei a ver, que eu não tive coragem.
5: A senhora falou que a vida toda ele sofria, sofre, né? De problemas mentais. Mas a senhora disse que ele não era agressivo com a sua mãe, mas agressivo com outras pessoas?
6: De jeito nenhum. Todo mundo conhecia ele lá na região. Todo mundo conhecia ele há muitos anos. Ele tem uns 40 anos que vive nesse sofrimento. A vizinhança conhecia ele lá. Mas só que o pessoal não ligava, não. Ele chegava lá, dizia besteira, o pessoal dizia, pode deixar ele se ir embora, que ninguém não vai.
5: O pessoal relevava, né?
6: Deixava ele pra lá, porque dizia, nós não vamos bater nele, não, porque nós conhecemos a família dele e ele tá uma pessoa que não tá nele. Aí, e nós consideramos muito a família dele, que nós somos muito conhecidos lá na região.
5: O seu irmão, o José Vieira, ele estava em meio a um surto psicótico quando matou a própria mãe?
6: Tava não, filho de Deus, ele não vivia.
5: Será que não foi isso? Ele surtou?
6: Não, surtou nada não, acho que ele entrou dentro de casa já, acho que deu aquela fechamento na cabeça dele, aí fez essa covardia com mãe, mas ele não surtou mãe nem nada, pegou mãe a traição, sem ela esperar nada.
5: Foi um surto, né?
6: Foi, porque se ela tinha algum surto, ela tinha corrido, né? Mas mãe não esperava nada disso não, filho de Deus, que mãe dava muita confiança a ele e tudo, que mãe não esperava nada não.
5: Era a companhia da sua mãe?
6: Não, ele morava numa casinha sozinha, sabe? Mas só vivia lá em casa, direto. Mãe cansava de dar comida a ele e tudo. Ele não era agressivo com mãe, não, de jeitinho não.
5: José, eu soube, inclusive, que a sua mãe, ela estava preparando o almoço.
6: Tava, não, assim, ela cuida da comidinha dela, aí ela entrou dentro de casa, ela disse, ô Sam, vou tomar meu medicamento, que já tá a hora. Aí se a mãe vai-se embora, minha. Aí se a mãe vai-se embora, mãe, tomar seu remédio. Aí ela foi-se embora tomar o medicamento e se a mãe ficou arreitando alguma coisa lá por fora para cuidar no almoço. Quando se a mãe chegou, já encontrou ela sem vida.
5: A senhora perdoa o seu irmão pelo que ele fez?
6: Perdoe, porque se fosse uma pessoa que tivesse consciência, era outra conversa, sabe? Nós entregar os homens, mas eu acho que os homens pegaram ele e vai pro tratamento. Nós não queremos justiça com ele de jeitinho, não.
5: Ele tem atestado de loucura?
6: Tem atestado de doido. Tem. Todo canto pode puxar, o menino puxar lá na delegacia, só é o que dá. Ele tem o laudo.
5: Ele chegou a ser recolhido ao presídio?
6: Não, de jeito nenhum. Acho que ele tá num canto aí. Acho que levaram ele pro tratamento.
5: Tem que levar pra um manicômio, né?
6: É, quando os homens... Eu disse aos homens lá que eu disse, olha, quando você chega lá na delegacia, que puxar lá a ficha dele, você vê a situação desse homem. E os homens já conhecem ele há muitos anos lá. Já sabe muito bem.
5: Infelizmente, e fez isso fora de si.
6: Fora. Se tivesse consciente, não fazia isso, não.
5: Havia mais alguém em casa?
6: Não, ele vivia mais sozinho, sabe? Não,
5: mas havia mais alguém em casa além dele e da sua mãe quando ele acabou matando ela?
6: Não, ele estava só nesse momento. Não tinha ninguém, não.
5: Pois é. E como foi que a senhora soube do ocorrido?
6: Eu soube porque eu moro já mais distante, aí as meninas estavam próximas, aí as meninas me ligaram, quando eu cheguei lá, aí não tive mais o que fazer.
5: Dona Quitéria Bahia deixou quantos filhos?
6: Mãe deixou 11 filhos.
5: Pois é, todos já criados, né?
6: Tudo já criado.
5: Vários netos?
6: Tudo.
5: Pois é, gente, a senhora chegou a conversar com José Vieira após o ocorrido?
6: Não, porque na hora que eu cheguei lá, o menino já estava com ele, aí já ia direto para Caeté já.
5: Pois é, gente, e o corpo da idosa, dona Quitéria Bahia da Silva Vieira, 82 anos de idade, foi encaminhado aqui para o IML de Caruaru. As imagens são de Igor Bobinho, repórter Adielson Galvão.
3: 7:53 é o Rádio Patrulha aqui na Mais Ouvida. A polícia registrou uma ocorrência lá na cidade de Lagedo. Um idoso morreu ao cair de uma motocicleta. Lamentavelmente, mais uma fatalidade. Repórter Adielson Galvão de volta ao programa Rádio Patrulha.
5: Foi lá no sítio Cantinho, que fica na área rural da cidade. A vítima, seu José Amâncio Filho, tinha 76 anos de idade. Ele residia no sítio Santa Luzia, também em Lagedo. Estava trafegando com uma motocicleta e ao passar lá pelo sítio Cantinho, né? Trafegando pela PE-170, ele perdeu o controle da motocicleta, caiu, infelizmente acabou falecendo. Estou aqui com o Adelson, que é filho da vítima. Adelson, eu imagino que ele saiu lá do sítio Santa Luzia, onde residia, e estava indo para algum local, amigo?
7: Para a igreja.
5: Ele era católico? O evangélico.
7: Ele frequentava a igreja evangélica.
5: Ah, e justamente estava indo para o encontro dominical, no templo religioso, quando acabou perdendo a vida?
7: Isso.
5: Estava de capacete?
7: Estava de capacete.
5: Era muito cuidadoso no trânsito?
7: Uhum.
5: Isso. Pra gente entender, esse local ele passava direto por lá?
7: Sempre.
5: E o que pode ter acontecido, Adelson, já que ele conhecia bem a estrada? Será que se distraiu e não observou que... E não lembrou, né, que ali havia uma lombada, havia um quebra-molas?
7: Esse quebra-molas foi recente, feito recente.
5: Aí, na verdade, ele estava desavisado, né? Ninguém informou para ele que havia esse quebra-molas. E, claro, antes, pelo menos eu defendo essa tese, né? Que antes de construir um quebra-mola, que as autoridades já coloquem ali a placa indicativa, né? Ou seja, o sinal, né? A sinalização, né? De que ali há uma lombada. Colocaram?
7: Já tinha. A sinalização já tinha.
5: Mas aí justamente o fato dele não saber, confiando muito, né? Passava ali direto?
7: Passava direto.
5: Aí foi fatal?
7: Foi.
5: Na queda, perdeu o controle, mas estava de capacete, né? Então, o que foi que aconteceu para que ele viesse a perder a vida?
7: Ele foi arremessado várias vezes. Aí eu acredito que não teve jeito.
5: Será que estava em alta velocidade?
7: Eu também não sei lhe dizer.
5: Mas ele era de andar chutado?
7: Não, ele não bebia.
5: Mas eu estou dizendo assim, chutado que eu digo em alta velocidade?
7: Não.
5: E além de você, deixou outros filhos também, Adelson?
7: Deixou.
5: Quantos ao todo?
7: São 5 filhos.
5: Nosso sentimento de pesar toda a família, viu,
7: amiga? Obrigada.
5: Pois é, gente, o que aconteceu, né? Cidadão acabou perdendo a vida, seu José Amâncio Filho, 76 anos de idade, que morreu nesse acidente que aconteceu na PE-170, na altura do sítio Cantinho, na área rural, lá da cidade de Lagedo, corpo encaminhado aqui para o IML de Caruaru.
3: 7h57, chegamos ao final do Rádio Patrulha. E você fica com o Rádio Livre, música, informação, a participação do ouvinte no rádio, claro, aqui na sua emissora preferida. Minha gente, bom dia, viu? Bom sabadão, com Deus no coração e tudo de bom, né? Sempre o nosso Senhor Jesus Cristo está ao nosso lado, então temos que agradecer, né? Temos que agradecer a Ele todo dia por tudo, pelos livramentos, por estarmos aqui. Então, agradeça ao Senhor. Um beijo para todo mundo, tá? Fiquem na santa paz, na hora do ouvinte. Vamos abraçar aqui quem tá participando, né? Quem interage aqui com a programação da Rádio Agreste. Olha, a Neide e o Sandro, lá de Laje Grande, na área rural de Catende, estão ouvindo o programa. Bom dia. Bom dia a minha amiga Rosa Santos também, tá na sintonia com Rádio Patrulha. Beijo no coração. Tá na TV Agreste Mais, aqui, o nosso ouvinte Moacir, meu amigo Moá, que atua com transporte de passageiros aqui de Cupira para Panelas e região. Bom dia, Moacir. Luciano Silva também tá acompanhando a programação da Rádio Agreste. Bom dia para você. Joelson Moura tá na audiência também, com o programa Rádio Patrulha. São diversos ouvintes sempre sintonizados. Cristina Borrachinha tá aqui, viu? Na audiência também, lá na cidade de Agrestina. Bom dia para ela, bom dia para o Zé Borrachinha, o Carlinhos e toda a família. Um beijo no coração. O Nau tá lá em Altinho com sua filha, acompanhando a programação da Rádio Agreste também. Mané Tutui, meu amigo Mané Tutui, não perde um só programa lá em Agrestina, também está na audiência com a família, Dona Maria, sua esposa, um abraço. Valeu, minha gente. Temos um encontro marcado na segunda-feira com mais uma edição do Rádio Patrulha, aqui na sua Agreste FM, TV Agreste Mais. Um beijo para todo mundo, fiquem com Deus e continue aqui na melhor da região. Renato Neves está chegando com Rádio Livre.
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0: aí, minha gente, tudo certo? Tô chegando, tá começando o maior e melhor programa das suas manhãs. Pois é, manhã de sabadão e eu tô por aqui pra fazer a festa com você no melhor do seu fim de semana a partir de agora. Agora são 8:02, seguimos ao vivo, trazendo qualidade, credibilidade, muito som legal e a sua interação junto conosco pra mandar vir nessa manhã de sabadão, é claro, né? Pra você em casa, no trabalho, dona de casa, trabalhador, chefe de família, a você amigo gerente, patrão, funcionário, cliente, amigo, muito bom ter você junto conosco a partir de agora. A Agreste FM é a super comunicativa do Nordeste há mais de 3 décadas, há 37 anos no ar. E aí, o que esperar de um bom fim de semana? Tem que ter alegria, tem que ter quem a gente ama por perto, tem que ter felicidade e não pode faltar, é claro, a nossa super comunicativa, a nossa Agreste FM. Faz parte, né, do nosso dia a dia, do nosso fim de semana, o ano inteiro. É por isso que a gente sempre fala, é a nossa rádio o ano inteiro. Então é isso, a partir de agora, programa Rádio Livre. Já vou começar aqui o rol com participações, hein? Aumenta o som, Didi! WhatsApp tá liberado através do 819-9826-1509. DDD 819-9826-1509. Para você pedir a sua música, mandar beijo, mandar abraço, fazer a festa conosco na rádio mais amada do planeta. Vamos lá pro Zap Zap então, que eu quero muito atender ao seu pedido musical. No sabadão a gente tem um pouquinho mais de tempo para atender os ouvintes, né? 819-9826-1509. Um bom dia, bom fim de semana para Sandra e Neide, lá em Laje Grande que atende. Opa, fala aí, pessoal. Minha amiga Irani, lá de Altinho. Bom dia, querida.
1: Bom dia, Renato. É, Irani. Oi, Renato. Hoje eu gostaria de ouvir uma música com calcinha.
0: Tá certo. Continua aí só pra gente entender. Cadê você?
1: E ouvir uma música com calcinha preta, presente de casamento, para oferecer para meu esposo Olavo, minha sobrinha Jéssica Gisele, para minhas irmãs, principalmente para você, para todas minhas colegas, para todos que estão ouvindo. Oh, tchau, tchau, Renato. À tarde, estou ligada no melhor programa da tarde.
0: E eu conto com você, tá certo? Aquele cheiro grande no coração.
2: Bom dia, Renato Neves. Tá falando aqui, já, isso aqui, meu. Lajeado. Queria você colocar essa música aí, meu, de Rick Rene, Ao Lado de Deus. Felizmente ele não, o Rick não tá mais entre nós, né? Faleceu, mas fica só recordação, meu. Então, à noite nós estamos aí, meu, vindo especial, viu? Então, valeu, Thiago, tudo de bom.
0: Combinado, Jailson. Muito obrigado, querido, pela sua participação. Alô, bom dia.
3: Bom dia, Renato. Aqui é Maria das Dores, do loteamento José Abílio, aqui em Camocim de São Félix. Eu gostaria de ouvir uma música com Rick Rene, Nossa Senhora Aparecida. Ofereço para você, Renato, e todos que estiverem ouvindo. Forte abraço. À tarde estarei ligada.
0: Aquele abraço, valeu demais. 8:06, tem mais alguém aqui pra gente interagir? Alô, você?
4: Bom dia, Renato, sou eu, Maria de Socorro Félix, da Presidente Vargas. Renato, eu gostaria de ouvir a música Bênçãos Que Não Tem Fim, com Isadora Pompeu, para oferecer para meu marido Fernando, para meu filho Renan, para você e família, para minha amiga Anitta da Rua do Arame, para todas as minhas amigas, enfim, para todos os ouvintes. Tenham um bom dia, um bom trabalho, um bom final de semana.
0: Pra você também.
5: Bom dia, Renato Neves, aqui é Sion de Belém de Maria. Renato, gostaria de escutar com Leandro e Leonardo, Deu Medo. Ofereço pra meu esposo Muca, pra você, um ótimo final de semana pra você, pra meus filhos, Matheus, Lucas, Lais, Poliano, Maria e Leandro, minhas amigas, Fabíola Neguinha, Dona Isabel, Zezé e Sandro Pereira, meus primos, Amanda e Luizinho, pra todos, né, que tá escutando essa rádio, nota mil.
0: Eita, coisa boa, é só ouvinte fiel na nossa Agreste FM. Minha amiga Jéssica, lá de Cruzes Panelas, também tá aí participando. Bom dia, Jéssica, volto sempre. Alô, bom dia.
6: Bom dia, Renata, é a tia Laíde. Põe, olha eu aqui com Eduardo Costa. Vai para você e família, para Terezinha, para Saúba de Riachão de Dentro, para Manuel, Dona Maria, para Lely, Zefinha, para Leandro e todos que te escutam. Um abraço, Renato, bom fim de semana, Deus te abençoe.
0: Opa, muito obrigado, que Deus te abençoe também, minha querida, grande amiga do coração aí, ó, nossa tia Laide, né? Tá sempre participando de todos os programas, é fã fiel da nossa Grécia FM. Tá certo. Tem mais alô por aqui, não acabou não. Alô, bom dia, você do Zap.
7: Bom dia, Renato Neves, tudo bem com você, Renato? Edinho de Santana, de Parnaíba, São Paulo, já estou ligadinho, hein? Aqui o sabadão tá lindo, daqui a pouco tomar uma pitu, curtindo aí, o melhor do sabadão com Renato Neves.
0: Mania de brasileiro.
7: Um forrozinho gostoso aí. Gostei de Cupira, amigos de infância, Renato. Quero oferecer para Manuel da Verdura em Laje Grande Catende, Gabriel da Barraca, meu irmão Everaldo, meu tio Cícero Cândido, Zé do Piseiro aqui em Santana de Parnaíba, e meu irmão Valdinho e meu irmão Baiano na cidade de Barueri. Que Deus abençoe, Renato. Estou sempre na escuta, meu querido.
0: Valeu, meu querido. Vamos lá, então. Começando o programa atendendo a pedido musical. É assim que a nossa Grécia FM funciona, né? Até no fim de semana, trazendo o melhor para quem merece o melhor. A última, para fechar aqui o bloco.
8: Oi, Renato. Bom dia. Tudo bem com você, Renato?
0: Tudo bem.
8: Eu sou Cristina, daqui Passar de Areia. Oi, Renato.
0: Fala, Cris.
8: Bota uma música de parabéns para mim, porque amanhã eu tô completando o ano. Tá certo,
0: amanhã,
8: Renato?
0: Tocada.
8: Tô esperando, viu? Tô na guarda. Tchau, Renato. Obrigado.
0: Valeu, querida. Parabéns pra você, então. Toda a felicidade do mundo. Tem Catuaba com amendoim.

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4: Muito mais som legal pra você. São 8h44. Vamos lá, direto pro zap. Já tem mais alguém aqui interagindo junto conosco. Alô, bom dia.
5: Oi, Renato, bom dia. Aqui é meio de Bom Novo Horizonte. Renato, eu gostaria que você colocasse a música de Leonardo. Meus parabéns pelo especialmente a minha comadre em Terra Preta, que tá fazendo idade nova hoje, especialmente só pra ela. Renato, bom dia.
4: Ah, que bacana. Parabéns, então, aniversariante.
6: Bom dia, Renato. Tudo bem com você? Renato,
4: tudo bem?
6: Quero lhe pedir uma música de Rick Renner, Direção. Vou oferecer a você, que é uma pessoa especial, oferecer a todos
4: obrigado,
6: que estão curtindo. Essa rádio é maravilhosa. Um bom final de semana abençoado por Deus para você.
4: Para você também, querida. Rick Renner passou agora há pouco, às 8h45. Alô, bom dia.
7: Bom dia, Renato. Aqui é a Quitéria, do Cachoeirinha. Gostaria de ouvir uma música com o Amado Batista, tá? Oferecer a todos daqui da Triqueira, minha família de Serra da Ave, de Panela.
4: Valeu, tá mandado, querida.
8: Bom dia, Renato Neves. Eu gostaria de ouvir uma música com o Amado Batista, sou igualzinho a você. Dedico para todos os ouvintes dessa rádio maravilhosa. Sou eu, a Ivanilda, do Alto do Meio de Cupira.
4: Alô, Ivanilda, muito obrigado pela participação, volto sempre, meu amigo Robério Nery, sacristão original, o original, na paróquia de Nossa Senhora da Conceição, também tá participando conosco pelo Zap Zap, valeu meu querido, alô, bom dia.
9: Bom dia, Renato Neves, aqui é Cida de Vila Santana. Gostaria de pedir uma música para oferecer para minhas 3 filhas, que tem aqui, Juliane, para o meu 9 netinho, Rafael, Gabriel, Liedson, Yara, Alha, Luani, Ravi, Levi e Davi. Meu pai e minha mãe, pra mim e pra você, tenha um bom final de semana. Muito bem,
4: pra você
9: muito
4: também, querida, bom fim de semana. Nilda e Zezinho lá em Panelas, alô família, muito obrigado pela participação.
10: Bom dia, Renato Neves, sou Rosete Altinho, gostaria de ouvir uma música Cristiano Neves para oferecer para você, para sua família, para todos que tá ouvindo a rádio Agreste FM de Cupira. Bom dia, nossa rádio. Deus abençoe.
4: Amém, muito obrigado, querida, que legal, né, pessoal?
10: Bom dia, fica.
4: Às 9 horas, ou melhor, às 8h46, tem mais aqui, alô você, bom dia.
11: Bom dia, Renato, é Eliano, Sinto Chata, gostaria de ouvir uma música, Cutulho Duarte, eu cheguei cedo, ainda tô pro carro, para oferecer para você, meus 3 filhos, Elton, F. Edson, minha nora Camila, minha netinha Eloá, que mora em São Paulo, meu amigo Hélio, esposo dela, mora em Caruaru, meu esposo negro, minha amiga Rosa, minha amiga Fabiana, minha nora Vitória, e para todos, estou ouvindo essa maravilha.
4: Valeu também, um bom fim de semana. 819-9826-1509, fala Júnior de Panelas.
12: Meu amigo Renato Neves, sou eu, Júnior Ligeirinho do Trevo de Panela. Não perde só um programa seu, da segunda-feira ao sábado. Quero
4: tamo
12: que
4: junto.
12: Você coloque a música aí de Zé Vaqueiro, coladinho, coradinho. Eu vou oferecer para meu amigo Siri Pescador, o melhor pescador de Panela, para meu
4: aí
12: pai
4: tá
12: Nenê Vermelho, para minha princesinha Aurora Beatriz do Santo, para Cício do Gai, para meu primo Jorge da Oficina, para meu pai Nenê do Milho, para toda a minha família e para todos meus amigos e amigas. Cheguei, Brasil. Cheguei, Júnior Ligeirinho do Trevo.
4: Oi, Laíó. Chegou, ele chegou, Brasil. Grande Juninho. Alô, bom dia.
13: Bom dia, Renato. Bom dia. Tudo bem com você?
4: Bom dia. Tudo
13: Renato,
4: bem?
13: Eu gostei muito, viu? Gostei muito da sua participação num podcast com a Ayrton Lira. Gostei muito.
4: Ah, muito bom. Muito obrigado.
13: Desci o sono para ouvir e assistir a sua entrevista. Foi muito legal o podcast com você.
4: Muito legal.
13: Parabéns.
4: Fico feliz.
13: Pela luta que você teve para chegar até onde você chegou.
4: Verdade.
13: E vai chegar muito mais, se Deus quiser.
4: Muito tchau, obrigado.
13: Um bom dia para você. Fica com Deus. Um bom trabalho.
4: Para você também,
13: bom
4: querido.
13: Dia.
4: Grande Aie, meu amigo do coração. Tá aí participando pelo Zap Zap. Tá lá no canal do Ayrton Lira para quem quiser assistir, tá bom? É o canal Viva Web. Grande Ayrton Lira. Sou seu fã, querido. Feliz sábado. São 8h48. Alô, bom dia. Você do Zap, Sandro Pereira.
14: Renato, eu quero oferecer uma música Passione,
0: Alcione, Juraci, Jeane e Peba, Zefinha Maria de Carlinhos.
4: Valeu, querido. Alô! Alô, bom dia.
14: Renato, você tá bem?
4: Tô bem, e você?
14: Aqui é Nilda de Altim.
4: Oi, Nilda.
14: Gostaria de ouvir a música Bondade de Deus, pra oferecer
4: pro é
14: meu esposo Louro, meu filho Tiago, minha nora Weslane, minhas duas netas, uh-huh, pra você e família, pra Nicinha, minha cunhada, pro esposo dela, Luciano, pra Zefinha, sim, minha cunhada, e todos que estão na escuta. Passa um bom dia, Deus abençoe. De tarde estou ligadinha. Aqui é 24 horas no ar, Renato. Tchau.
4: Eita, coisa boa, FF, fã fiel da nossa rádio. Grande Nilda, da bela cidade de Altinho, ou do Altinho, como queira. Meu amigo Dejaí, aquele abraço. Grande fotógrafo também daquela terra, viu? Obrigado pelo carinho, pela audiência. Fotógrafo, comunicador, Dejaí, um pouco de tudo também. É amigo da gente aqui, da família Agreste FM. São 8 horas e 50 minutos, tem Isaías Saad. Bondade de Deus. Essa daqui, ó, é pra abençoar a nossa manhã de sabadão. Tudo de bom pra todo mundo.

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4: Muito bem, pessoal, agora são 9:16 e a gente segue em frente trazendo qualidade, inovação e muito mais, você no ar também. Já tem mais participação por aqui pra gente aproveitar, né? Alô, bom dia, você, minha amiga Sônia, da Avenida Miguel Pereira Neto, fala que eu te escuto.
5: Bom dia, Renato, aqui é Sônia Miguel Pereira Neto, sábado abençoado e paz pra você. Se possível, passa pra mim quando você some com Juliana Marques, viu? Deus abençoe, a tardezinha estamos ligados.
4: Valeu, e eu conto com você. Muito obrigado, Sônia, nosso ouvinte fiel de todo santo dia. Isso muito nos honra, pode ter certeza, viu? Ouvinte fiel da programação mais amada do Nordeste. Tem mais alô por aqui? Vamos lá rapidinho. Alô, bom dia.
6: Oi, bom dia. Meu nome é Chayane. Eu quero.
4: Oi, Chayane.
6: Passar aqui pra passar. Dá a benção para meu tio Stefano, para minha avó Dona Priscila, para meu tio Elifa, para meu tio Doutor e minha tia Dione. Um beijo para vocês, tchau.
4: Para você também, aquele beijão, muito obrigado, bom fim de semana.
7: Bom dia, Renato Neves, aqui é a Marlene.
4: Bom dia.
7: Presidente Prudente, meu amigo, ofereço toda a programação para meus amigos aí de panela, meu tio Cício e a toda a minha família aí, e a todos meus amigos e para vocês e todo mundo aí da rádio, tá?
4: Aê, tá certo, tá mandado.
8: Bom dia, Renato, aqui é a Cátia de São Francisco, município de Altinho. Ô, Renato,
4: fala,
8: passa aí uma música de qualquer um de Leonardo, qualquer pra você, pra todos que estão tá ouvindo. A meus primos aí no Alto do Meio, a Lenivaldo. Tchau, Renato.
4: Valeu, tchauzinho, bom fim de semana.
9: Sim, Renato, quero que você toque pra mim a música de Roberto Carlos, Amor Sem Limite, para oferecer pros meus filhos, Edeil, Suede, Sedijane, pros meus netos, para todos vocês da rádio, para todo mundo que estiver curtindo essa rádio maravilhosa.
4: E é isso, então tá bom, muito obrigado, querida, pela audiência, pela participação junto conosco aqui, ó, no programa Rádio Livre deste super sábado, dia 26 de setembro de 2026. Tá quase acabando o ano, né? Eita, nós. Tem abraço e bom dia pra quem mais aqui. Final do telefone 8268, não sei quem é, mas muito obrigado pela audiência. Alô, bom dia.
10: Bom dia, Renato, aqui é Kelly do restaurante Saborei. Gostaria de
4: falar Kelly.
10: Uma música de Bruno Marrone, Enquanto a Cidade Dorme, para oferecer a todos os clientes do restaurante Saborei, para oferecer a todo grupo de amizade, para oferecer a toda a equipe do restaurante Saborei, para oferecer a toda a minha família, para oferecer a todos vocês que estão nessa audiência maravilhosa e para oferecer especialmente a você também, Renato.
4: Valeu, muito obrigado, Kelly, minha amiga de muitos e muitos anos. Um beijo grande no coração a você e a todos que fazem aí o restaurante Saborei aqui em Cupira. Bom demais ter a sua participação junto conosco, viu? Peraí que tem mais aqui, não acabou não. 819-9826-1509. Abraço e bom dia pra Deca, o maquinista, tá junto conosco, tá ligadão, tá trabalhando nessa manhã de sábado, viu? E curtindo aí a nossa rádio. Valeu, garoto, bom trabalho, irmãozão. Obrigado pelo carinho, pela audiência. Alô, bom dia, você do Zap.
11: Bom dia, Renato. Francisco do Cistaria, município de Canela, Renato, ofereço todas as músicas do programa para toda a minha família e para você, Renato, que Jesus abençoe você e sua família.
4: Amém a nós, você também, querida. Alô, bom dia, fala aí.
12: Bom dia, Renato, aqui é Madalena, Pratocínio Paulista, São Paulo.
4: Oi, Madá.
12: Queria que você botasse a música do Zé Camargo Luciano, digo sair de casa. Oferecer a meus filhos do sítio Jundiá, oferecer a minha comadre do sítio Limão, Judite, oferecer o pessoal do sítio Areias e para você.
4: Muito obrigado, volte sempre.
13: Bom dia, Renata, aqui é André de Belém Maria. Quero que você toque a música para mim, Zezé Camargo Luciano, ofereço para minha avó, para toda a minha família.
4: Valeu, Pedrão, muito obrigado, volto sempre. Tem abraço e bom dia pra Sidoca Show em Caruaru. Alô, alô, Sidoca, minha amiguinha do Core, como ela fala. Obrigado pela participação, hein? Um ótimo sabadão pra você, Sidoca, é show! Vamos lá, então, atender a pedido musical. Tem a música da minha amiga Sônia, da Avenida Miguel Pereira Neto, Gildean Marques, Quando Você Some.

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0: Ó, nós aqui, ó, agora são 9h48. Muito bom dia pra todo mundo. Aquele sábado maravilhoso pra você em casa, no carro, no trabalho, onde quer que você esteja. Gente, 9h48, as últimas participações por agora, porque já já tem o quadro Top Ritmos. Alô, bom dia.
1: Bom dia, Renato Neves. Aqui é a Cida. Gostaria de ouvir a música de Sara Faria, tua voz. É, agradecer para mim mesmo, que eu não estaria no hoje, e para todo
0: parabéns,
1: mundo.
0: Parabéns, hein? Sacudinho. Tá certo, parabéns aniversariante, todo amor e sucesso do mundo pra você, você merece.
2: Bom dia, Renato, Damiana de Caquara de Altura, você passa uma música pra mim, desabate de qualquer um, só sobre o céu, para meus dois filhos, Angelo e Amir, pra você também, Renato, bom dia.
0: Muito obrigado, bom dia.
1: Bom dia, Renato, eu quero uma música de Túlio para oferecer para todos os ouvintes, para minha filha que está na escuta e todo para todos os ouvintes. Tinha um bom dia.
0: Valeu, muito bom dia, obrigado pela participação, tá vendo, é só gente boa, tá faltando só você. Minha amiga Vanessita também tá com o rádio ligado, fala você, Vanessita.
3: Bom dia, Renato, sábado, em nome de Jesus, eu gostaria de ouvir uma música aí de Rick Renner, qualquer uma, pra oferecer para toda a minha família, para meus filhos, Silvia, Sandra e Samuel, para toda a turma daqui de Itapiraí, a audiência aqui é fechada.
0: Opa, bom
3: pra,
0: saber.
3: Especialmente para você. E um ótimo sábado, um ótimo final de semana para todos nós. Em nome de Jesus. Bom dia,
0: amém. Muito bom dia, muito obrigado. Deixa eu ver quem mais aqui. Roseli de Lajedo tá pedindo música do Reginaldo Rossi, oferecendo para todo mundo. Minha amiga Théo, fala você, queridona.
4: Oi, Renato. Bom dia, Renato. Aqui é Théo, da Rua Peteca. Ô, Renato, passa uma música, Mala Sem Alça, Lágrimas Reais.
0: Vamos lá.
4: Para minha filha, Lígia, para minha mãe, para minhas irmãs, para minhas amigas daqui da Rua Peteca e para mim curtir. Passe mesmo, Renato.
0: Já tá no ponto.
4: Reais. Tchau, Renato. Um bom dia para você.
0: Para você também, amiga. Bom fim de semana.
5: E aqui é antes de Cruzeiro. Queria pedir que você passasse qualquer uma música de Ramon e Randinho. Para oferecer para meu pai, Nailson, minha mãe Adriana, minha amiga Jaqueline, minha amiga Aparecida, minha tia Léo, minha prima Yasmin, minha avó Madalena, minha avó Dulce, minha amiga Vitória e Eduarda. Passa aí, Renato, por favor.
0: Valeu, muito obrigado.
6: Bom dia, Renato. Gostaria de ouvir a música de Cristiano Neves, Borboleta Azul, para oferecer para minha irmã Lenivaldo, meu irmão Zenildo, minha cunhada Luz Neto, minha sobrinha Luísa, Laís, para Anderson, Bonequinho, Júcio, Filho.
0: Toda essa moçada boa, Lenildo e Lenivaldo do sítio Alto Meio, os irmãos. Obrigado aí, pessoal, pela participação, viu? Também tem abração para o Danilo do sítio Serra Davi, tá junto com a gente. E aí, Danilão, alô, bom dia.
7: Bom dia, Renato. Aqui é Joelma do sítio.
0: Oi, Parque, Joelma.
7: Né? Mas eu morava em Cupira. Eu acompanho você desde quando, bem antes, né? Quando você ainda começou, não namorava nem com a sua esposa ainda, depois você...
0: É mesmo? Nossa, então deve ser muito tempo, né? Porque aqui em Cupira, olha, aqui na Agreste tem 18 anos e aqui em Cupira tem, eu acho que quase fechando aí 20 anos, um ano na outra emissora, um ano e meio mais ou menos, é isso aí, 20 anos. Pô, Joelma, bacana, obrigado pela audiência, pela participação, viu? Cheiro no seu coração, é o que eu sempre falo aqui, não, me orgulho muito de ter amigos assim que passam, né? Que ultrapassam uma década, no seu caso, duas décadas. Obrigado pela participação, tudo de bom, Joelma, volte sempre. Tem mais alguém? Alô, bom dia.
8: Bom dia, Renato, aqui é a Lia, sou Joaquim de Monte. Renato, eu gostaria de escutar uma música de Leandro Leonardo, Temporal, para oferecer para meu esposo Didi, para minha filha Marcia, namorada dela, Carlinhos, para Júnior, mulher dele, para Alessandra lá em Monte Azul, Edna, Jamile, para todos que estão curtindo, para você. Tenha um bom dia, fique com Deus.
0: Tenha um bom dia, fica na paz, 9h52.
9: Bom dia, meu amigo Renato Neves.
0: Olha ela aí, ó.
9: Da Rua do Arame. Renato Neves, eu queria que você me mandasse para que é uma música de Cristiano Neves para oferecer a meu filho Anderson, a minha nora Larissa, ao meu neto Samuel, para Dida, para Lorena, para Neita Joaquim Inácio, para Neide, Neide do Novo Horizonte. E para todos que estão ali ouvindo, Renato Neves, para você, para sua esposa, um abraço bem grande, passa um bom sábado, que Deus abençoe, um abraço bem grande. E passa um bom sábado. Tô ligada
0: você,
9: com
0: você também. Minha amiga do coração, Nita da Rua do Arame, beijo pra você, Nita. Oi, Renato, bom dia, abração pra Kentia V, pedindo música, oferecendo aí para a esposa que hoje completa mais um aninho de vida, muitas felicidades. Ah, é o Val Plastimóveis, tá mandando abração aí pra Cicleide, que é que a esposa dele, tá fazendo hoje aniversário. Parabéns, hein, Cicleide, sucesso, amor e muita paz em nome do Val e de toda a família, a Grécia FM também, você merece.
10: Bom dia, Renato, sou Neida Barros, tô te ouvindo. Ô, Renato, em primeiro lugar, eu quero dizer que adorei ouvir você lá no podcast lá de
0: Ayrton Lira.
10: Legal.
0: Ah, que legal, muito obrigado.
10: Bom, viu? Ô, Renato, eu gostaria de ouvir Foi Deus, para oferecer para meu esposo Severino, principalmente para ele, a todos meus círculos de amizade, para você e para todos que estiver ouvindo. Um bom final de semana, fica com Deus. Tchau, sou Neida Barra.
0: Você também. Muito obrigado, minha amiga do coração. Rapidinho, pessoal, são as últimas. Daqui a pouquinho tem a bagunça musical do rádio, né? Que é o quadro Top Ritmos.
11: Bom dia, Renato. Ô, Renato, coloca aquela música. Troca o olho pela liberdade, Padre Marcelo, né? Não, Padre. Eu esqueci o nome do Padre.
0: Alessandro Campos.
11: Pra você. Pra todos aí da Agreste, viu? Pra minha esposa Juquinha,
0: pra
11: Tecnis de Maria, com a Marcos Pazé. Todos da Vila do Cruzeiro. Todos de Estiva, de Azea, todos que estão curtindo e ouvindo seu maior programa, que é a alegria da gente, tá, Renato?
0: Aê, muito obrigado, querida, você que é a nossa alegria, cheiro no seu coração.
12: Bom dia, Renato, aqui eu gostaria de você colocar essa música de Rei da Vaquejada, apareço para minha duas irmãs, Nita da Rua do Arame, que completou nessa semana, para meu filho.
0: Parabéns, é verdade.
12: Minha mãe, curto muito você, para meu filho, meu marido, para meus dois irmãos, e para todo mundo que vai curtindo essa maravilhosa, para você também, Renato, fica com Deus, bom final de semana, valeu.
0: Um beijão, volto sempre.
13: Bom dia, Renato. Eu gostaria que você passasse uma música para minha filha Emily, que tá fazendo aniversário hoje, dos seus pais, Cláudio Neves, dos seus avós, primos, primas, madrinha e todos os familiares. Obrigado.
0: Valeu, imagina, eu é quem agradeço. Tem abraço e bom dia pra Jeane, também tá junto conosco, abração pra mãe Bia lá de Lagoa do Mato, valeu G pela sua participação, muito bom ter você junto conosco aí, acompanhando o programa Rádio Livre, viu? Alô, bom dia.
14: Leva aqui a Maria do Rio Santana, gostaria de ouvir uma música com Fábio Júnior, Caça e Caçador.
0: Ah, essa é legal, é saudade. Tem abraço e bom dia para o Daniel aqui em Cupira. Fala, Dani. Já lembrando que hoje tem um quadro proibido para os menores de 30 anos. É isso aí, Dani. Hashtag é nóis.
15: Renato Neve, aqui é Trezinho de Cachoeirinha. Gostaria de ouvir uma música com Sandra de Sá. Eu não estou aqui para sofrer. Para me oferecer a Ron, toda a sua família, para Manel Filho, para Jessina, para Antônia de Lon, e afinal para todos e todos que estejam na escuta, e para você, meu querido, que Jesus te abençoe, que faça um bom programa. Sim.
0: Obrigado, Terezinha, bom fim de semana toda, Terezinha, gente boa. Fátima Silva de São Bernardo, São Paulo, Fátima Silva de São Bernardo do Campo, né? São Bernardo do Campo em São Paulo, tá junto conosco, mandando beijão para todo mundo, obrigado pela audiência, pela participação, viu? Maravilhoso ter você junto conosco, tá mandando abração aí para todo mundo no sítio Lagoa Nova, Dona Laide, seu Zé Vitalino, olha que legal. Alô, bom dia, você do Zap, as últimas.
16: Bom dia, Renato, aqui quem tá falando é Beto, aqui do sítio São Domingos, São Joaquim do Monte. Renato, eu queria que você tocasse aquela música de Rick Renner, para oferecer a meu esposo Adnilson, minha filha Valéria Cláudia, minha filha Alice, para meu genro, meus netos, meus bisnetos, para meu filho José, minha irmã Dal, minha nora Amanda, para minha amiga Carla, para todos vocês aí da rádio, Renato, fico com
0: tá
16: Deus.
0: Tá mandado, hein? Também tem abraço e bom dia para Leonice Maria, mãe da Maria Eduarda. Alô, Duda, pessoal bom do bairro Glória, Glória, estão lá agora com o rádio ligado, ouvindo a nossa programação. Obrigado, Leonice, pelo carinho, tudo de bom para vocês hoje e sempre, viu? Também tem a Osana Alves, tá participando pelo Zap Zap, pedindo música, oferecendo para todo mundo, obrigado pela audiência, pela participação. Meu amigo Eduardo Albuquerque, o Eduardo Cullen, lá em Palmares, na cidade dos Palmares. Fala, meu irmãozão, lembrar que hoje tem, viu? O quadro proibido para os menores de 30 anos, não pode perder não, é verdade. Então é isso, pois bem, 9h57, eu vou aqui atender a pedido musical, intervalo na sequência, e já já tem um quadro Top Ritmos para você. Atendendo a pedido musical da minha amiga Neide da Barra, lá de Belém de Maria, da Rua Sombra da Barra, em Belém de Maria, tem Edson e Hudson, Foi Deus.

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10: Muito bem, agora são 10h16, já de volta, pessoal, agora é pra valer, viu? O quadro Top Ritmos tá no ar, a bagunça musical do rádio. Serão 4 blocos, cada um contendo 3 músicas de cada segmento musical. Aumenta o som, galera!
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10: É isso aí, patrão. Tamo junto. 10h17, o melhor do rádio pra você, trazendo sucesso, qualidade e muito mais som legal. Agora vem chegando o primeiro top de hoje, que pra não quebrar a tradição é o top lançamento.
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10: 10h17. Ó, o pessoal tá aqui parabenizando, elogiando, né, a entrevista que fizemos lá no podcast do meu amigo Ayrton Lira. E pra você que não viu ainda, quer acompanhar, é só lá no canal do YouTube do Ayrton, viu? Que tem o nome Rádio Viva Web. Rádio Viva Web é o canal do YouTube lá. Põe lá no YouTube que vai aparecer, é o primeiro. E aí você acompanha a nossa entrevista, eu e o meu amigo Ayrton Lira, num bate-papo muito bacana. Valeu, Ayrton. Muito obrigado pelo convite, viu? Me senti honrado, pode ter certeza disso. Lhe tenho como um grande irmão aqui no coração. 10h18, simbora, top lançamento, tá no ar.

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Pronto, pessoal, finalzinho do horário, só resta agradecer a você o carinho, o rádio ligado, a participação. Foi ótimo ter estado com você nesta manhã maravilhosa, manhã bonita de mais um sabadão. E a gente por aqui, claro, como sempre, trazendo o melhor do rádio para você. Só pra gente encerrar. Daqui a pouquinho tem a propaganda eleitoral gratuita, obrigatória no rádio. Deixa eu mandar aqui um abração especial para o Emanuel Torres da Silva, tá junto conosco. Obrigado pelo carinho, pela participação. Osana Alves, minha amiga Leo, também tá junto conosco. A Mazela de Cruz Espanelas. Oi, Renato, bom dia. Bom dia para você. A Ziane Baixinha, no centro da cidade. Cheirão Ziane. Também tem a Lusitânia Maridão, Tony da Batatinha, o Tony, eletricista. Marisângela do Bonito. Oi, Renato, bom dia. Quem é você? Cadê o nome? A Lindalva tá junto conosco. Pelé de Catende, fala grande irmãozão, tudo bem com você? Valeu a participação, hein? A Simone Soares, falando que acompanhou aí o podcast junto ao amigo Ayrton Lira, tá certo, obrigado Simone, sucesso pra você, muito obrigado de verdade pela sua participação. Ivaneide, também tá junto conosco, tem abraço e bom dia para final telefone 4345, eu não sei quem é, mesmo assim muito obrigado. A Edivânia do Recife, não é isso? A Alice também tá junto conosco. Oi, Renato, bom dia, aqui é Quitéria Iraci. Tô no sítio Pau Dólio, em Panelas. Manda um abração pra todo mundo. Obrigado pela audiência. Alô, Panelas. A Tati lá em Tamandaré, tá na terra da praia. Obrigado, Tati. O Luiz Eduardo também tá participando. O Corina Saraiva, nossa amiga de sempre. Abraço e bom dia pra quem não falou aqui o nome. Final telefone 7778. Quem é você? Vanessita lá em Itapiraí também tá participando. Minha amiga Cosma, Aldejane Andrade, do sítio Carão, lá em Altinho. Ô, terra abençoada. Muitos amigos e amigas por aí. Meu amigo Eduardo. Também tem o Eduardo Albuquerque lá de Palmares. A Maria Zelma, a Cleide do sítio Taboquinha, não perde um só programa nosso. Minha amiga Rosemary Maria, como estás? Um beijo no seu coração. Dona Beleza, que o seu sábado seja uma beleza, Dona Beleza. Meu amigo José Gabriel de Agrestina, tamo junto. Ô Gabriel, daqui a pouquinho tem, viu? O quadro Revirando o Baú pra gente matar saudades. O quadro proibido para os menores de 30 anos. Creu da Batatinha, senhor Luiz do Bar também tá junto conosco. Deixa eu ver aqui, Sandro e Neide lá em Laje Grande que atende. Aldemiro Pérola Negra de Belém de Maria, e por hoje é só. Mesmo que a gente não se conheça pessoalmente, o meu mais profundo e sincero desejo é que o nosso bom Deus continue abençoando você, a sua casa e toda a sua vida. Amém? Amém. E até daqui a pouquinho, até às 5 da tarde, trazendo mais uma edição do nosso Stop da 89, uma programação maravilhosa no seu fim de semana com o Forronejo e o quadro Revirando o Baú. Fica na paz, fica com Deus, até daqui a pouquinho.

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verdade. Uma boa tarde, na paz do Senhor Jesus Cristo. Estamos começando mais uma edição do programa Sábado Gospel. Hoje, dia 26 de setembro de 2026. Louvamos a Deus por mais uma oportunidade que Ele nos concede de estarmos aqui nos estúdios da Crest FM, levando a palavra dEle para várias pessoas. E sou grato a Deus pela vida de cada um de vocês que estão sintonizados no programa Sábado Gospel. Que o nosso bom e eterno Deus continue abençoando as vossas vidas. Eu sou Ronaldo Gonçalves, estaremos juntinhos até as 13 horas e 30 minutinhos. E como de costume, vamos começar o nosso programa falando com Deus, orando. Pai, em nome de Jesus, estamos em tua presença mais uma vez, Senhor, te louvando por mais uma rica oportunidade que o Senhor nos concede de estarmos aqui, Senhor, na Rádio Agreste FM, levando a tua palavra a vários corações. Te peço, Pai, que teu Espírito Santo continue nos ajudando em tudo, nos auxiliando em tudo, abençoando, Senhor, cada família, cada lar. Possamos ter uma tarde abençoada, que possamos, Senhor, durante o programa, sentir a tua presença com os louvores, com a meditação, a reflexão da tua palavra. Continua ajudando a cada um de nós em tudo, Pai. Eu te peço no nome de Jesus. Amém. Salmo 16, versículo 11. 12:32, vamos ouvir os dois primeiros louvores do programa Sábado Gospel de hoje. Anderson Freire, Efésios 6, em seguida, Cailane Frauches, Era a Mão de Deus.

0: 12:43, 12:43. Acabamos de ouvir dois louvores, o primeiro na voz de Anderson Freire e Efésios 6, em seguida Cailane e Frauches, Era a Mão de Deus.
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0: 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E com relação a esse último louvor, né, Era a Mão de Deus, para aqueles que realmente confiam no Senhor e sabem que Deus não perde o controle de nada, ele tem plena convicção de que tudo que acontece na sua vida está no controle de Deus. Não estou dizendo com isso que são coisas que Deus quer que aconteça. Estou dizendo que mesmo quando acontece, Deus está no controle da situação. Mesmo quando a gente não sabe como é esse controle, o que é que ele está fazendo, mesmo quando não ouvimos uma resposta direta, temos que confiar que Deus está no controle de tudo. No tempo determinado, no tempo certo, nós iremos entender o porquê que aquilo aconteceu, do porquê foi necessário passar por aquilo que passamos, que estamos passando. Tudo tem um propósito. Possamos aproveitar o pesar das circunstâncias para entender este propósito de Deus e, acima de tudo, viver o propósito de Deus em nossa vida, que o maior propósito é viver para a glória dele. Possamos viver para a glória dele, independente da circunstância, independente do que esteja acontecendo, que possamos confiar no Senhor, sabendo que a mão do Senhor está nos guiando, está cuidando de cada um de nós.

E um abração aí para Rosa Santos do Sintamanduá aqui de Cupira. E para toda a sua família que está sintonizada conosco. Um forte abraço, minha querida. Também um forte abraço aí para o Sandro e a Neide de Laje Grande de Catende, que estão sintonizados conosco. Eles são ouvintes assíduos do nosso programa. Deus abençoe a cada um de vocês. Obrigado pelo carinho. Música.

E também um forte abraço aí para o Roberval do Engenho Parnoso, no município de Água Preta. Ele oferece o próximo voo aí para a Adriana, Iris, para o Netinho, para todos que estão sintonizados na rádio. Muito bem, meu querido Roberval, que Deus continue abençoando a sua vida e de toda a tua família. E também a paz do Senhor e um forte abraço aí para as irmãs Marilene e Jaim de Água Branca de Agrestina. Um forte abraço, minhas queridas. Deus continue abençoando as vossas vidas. Para 12:47, vamos ouvir mais louvores. Canção e louvor, oração e resposta. Em seguida, Armando Filho, nenhuma condenação há.

12:57, 12:57, acabamos de ouvir mais dois louvores para o nosso deleite espiritual. O primeiro na voz da dupla Canção e Louvor, Oração e Resposta. Em seguida, Armando Filho, Nenhuma Condenação Há. E é importante entender essa expressão aí do louvor de Armando Filho, Nenhuma Condenação Há. Porque à luz da Bíblia, isso acontece, esse fato de não ter mais condenação. Isso acontece quando a pessoa se entrega a Jesus, recebe Jesus como Senhor e Salvador, quando passa a estar nele, conforme o apóstolo Paulo declara bem, de forma bem enfática, quando escreve a sua epístola aos Romanos. Antes da pessoa se entregar ao Senhor Jesus, antes de recebê-lo como Senhor e como Salvador de sua vida, a situação está complicada para a pessoa. Está muito difícil, porque está numa condição, segundo a Bíblia, de inimiga de Deus. Porque os pecados das pessoas que não se renderam a Cristo ainda fazem uma divisão entre elas e Deus. Mas quando elas se entregam a Jesus, confessam seus pecados a Jesus e pedem, chamam Jesus para entrar em sua vida, aí ocorre uma transformação na vida da pessoa. Tanto uma transformação de estado, como uma transformação realmente de caráter espiritual. É algo tremendo. E é isso que o apóstolo Paulo, no capítulo 8 da carta aos Romanos, ele deixa bem claro. Portanto, agora, estando em Cristo Jesus, portanto, agora, nenhuma condenação há para os que estão em Cristo Jesus, que não andam segundo a carne, mas segundo o Espírito. A condenação, ela não existe mais para quem está em Cristo Jesus. E quem é que está em Cristo Jesus? Toda aquela que se rendeu a Jesus, que confessou seus pecados ao Senhor e está em comunhão com Ele, andando com Ele. Toda aquela que recebeu Jesus como Senhor e Salvador de suas vidas. Para este, segundo a Bíblia, não há mais condenação. 12:59, vamos ouvir mais um louvor, logo após vamos meditar na palavra de Deus. Maria Massal, eu sei que não estou só.

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1: Muito bem, meus amados, 13 horas e 3 minutinhos, chegamos ao momento de meditarmos na palavra de Deus. Acabamos de ouvir Maria Massal com louvor, Eu Sei Que Não Estou Só. E você não está só, viu? Você não está só. Que esta tarde você possa confiar nesta palavra. Embora você esteja passando, que você está passando, você não está só. Abramos nossas Bíblias, por gentileza, nossos exemplares das Escrituras Sagradas, na carta aos Hebreus. Carta aos Hebreus, vamos ler dois versículos do capítulo 11. Hebreus capítulo 11, vamos ler o versículo 5 e o versículo de número 6, que diz assim a palavra de Deus. Pela fé, Enoque foi levado a fim de não passar pela morte. Não foi achado porque Deus o havia levado, pois antes de ser levado, obteve testemunho de que havia agradado a Deus. De fato, sem fé é impossível agradar a Deus, porque é necessário que aquele que se aproxima de Deus creia que ele existe e que recompensa os que o buscam. Meus amados, meus queridos, apenas esses dois versículos para a nossa meditação nesta tarde. Esta carta aos Hebreus é uma carta bem interessante. Ela foi escrita visando aí fortalecer a fé dos servos de Deus, de uma comunidade cristã, primeiramente, né, comunidade cristã do primeiro século. E nesta comunidade estava, de acordo com a leitura que você pode fazer da carta aos Hebreus, você percebe que essa comunidade, ela aparentemente estava passando por questões de sofrimento, pressão social, desgaste espiritual e riscos até de vida e espiritualmente. Em alguns momentos você percebe que o escritor aponta aí que poderia até haver o risco de abandono da própria fé, de acordo com esse contexto de Hebreus. E um dos propósitos, ou o principal propósito da escrita desta carta, nesse contexto em que os irmãos estavam enfrentando, é simplesmente o contexto de perseverança da fé. O propósito é para que os irmãos não retrocedessem diante dos obstáculos, diante de tudo aquilo que estavam passando, que estavam enfrentando. E tudo isso, essa questão de não retroceder, de perseverar, ela está diretamente relacionada com aproximar-se de Deus, com a relação com o Senhor. É nesse contexto que nós vemos essa carta, ela sendo escrita. E nesse capítulo que nós lemos, o capítulo 11, que aborda o que é tradicionalmente falando, né, os heróis da fé, esse capítulo mostra de forma bem clara homens e que mulheres também, que por meio da fé, e não é fé pela fé, é a fé voltada, apontada, ligada a Deus. É esta fé que nós vamos meditar rapidamente nesta tarde. Nesse capítulo 11 está cheio de exemplos de homens e mulheres que se dedicaram ao Senhor e foram exemplo de que a fé deve ser prática, e que esta fé prática, ela exige este comportamento voltado para Deus e também de rejeição das coisas que não agradam a Deus. E no capítulo 10 nós vemos aí uma preparação para chegar ao capítulo 11, onde o autor, por exemplo, expressões como não abandoneis, portanto, a vossa confiança. Em outro momento ele fala, o meu justo viverá pela fé. Aí quando chegamos no capítulo 11, o texto sagrado começa a abordar a questão de fé de forma específica e prática. Ele começa no versículo 1 de Hebreus, capítulo 6, versículo 1, afirmando o seguinte: ora, a fé é a certeza de coisas que se esperam e a convicção de fatos que se não veem. Infelizmente, há muitas pessoas que querem vincular a fé simplesmente a coisas que podem enxergar, que podem ver. E alguns ainda falam, isso aqui é para estimular a fé. Só que, biblicamente falando, a fé não precisa disso. A fé, biblicamente falando, inclusive com fundamento esse texto de Hebreus 11:1, mostra de forma bem clara que esta crença, essa convicção, ela vem de fatos que não se enxergam, de fatos que se não vê, e essa certeza que você está esperando algo da parte de Deus e que você não está enxergando este algo. Então, tanto exige essa questão de não ser necessário se enxergar, se ver o que está se esperando, como também em relação a se aproximar de Deus. Em momento algum, se você ler o Novo Testamento, você percebe em momento algum o texto sagrado falando que para você crer em Deus ou para aumentar a tua fé, tem que ter alguma coisa física, visível, para estimular esta fé. Você não vê isso. Normalmente a fé apresentada nesse contexto do Novo Testamento, ela aponta a necessidade de você confiar de que Deus está te ouvindo, te vendo e com você, mesmo sem você ver nada. E aí o autor começa a apontar aqui algumas pessoas que viveram pela fé, do verso 4 por diante. Aí no 4 é falado a respeito de Abel, e no versículo 5 que nós lemos, é apontado aqui um exemplo de fé dado do Antigo Testamento, do patriarca Enoque. E nesse contexto do patriarca Enoque, após o texto sagrado falar que ele foi levado, né, pelo Senhor, nesse contexto é que no verso 6 é apontado como deve uma pessoa se aproximar de Deus por meio da fé. Isso mostra de forma bem clara a natureza que deve ter essa aproximação de Deus. E esse texto, capítulo 11 da carta aos Hebreus, ela aponta várias pessoas, como eu falei, com exemplo de fé. Já vimos, já citei aqui Abel, Enoque, o texto fala a respeito de Noé, Abraão, Sara, Moisés e outros personagens que demonstraram na prática essa confiança do Senhor. Primeiramente, quando falamos a respeito de fé, é bom deixar isso bem claro, que esta fé que é apresentada na carta aos Hebreus, sobretudo neste capítulo 11, não é uma fé simplesmente de saber que Deus existe, no sentido de Deus existe, tá bom. Esta fé a respeito de Deus é uma fé que exige uma entrega, uma confiança em Deus. Esta fé que é apontada desses homens que aparecem, essas mulheres que aparecem no capítulo 11, é uma fé que faz com que você creia em Deus, mas que você aja de acordo com a sua crença. Que você sabe que Deus existe, e por ele existir, e por ele ser o teu Deus, você se entrega por completo a ele. Você confia completamente nele. Então não é uma questão simplesmente de saber que ele existe. É muito mais do que isso. Quando o texto sagrado aponta, de fato, sem fé é impossível agradar a Deus, porque é necessário que aquele que se aproxima de Deus creia que ele existe e que recompensa o que os buscam. Você percebe que no finalzinho, a expressão usada é buscam, é buscar, é o verbo é buscar. Não tem como eu crer em Deus, nesse sentido da escritura, se eu não buscar ao Senhor. É impossível. E quando falamos a respeito de buscar ao Senhor, que envolve um comportamento ativo, um comportamento em que você age como se Deus, e de fato Deus existe, mas você age em relação a isso. Não é aquela questão de você falar que Deus existe, que você crê que Deus existe, mas vive como se Deus não existisse. Não é assim que funciona. Você tem que agir como Deus existe. E nesse verso 6, ele aponta algumas questões, usando a ordem que aparece no texto, que podemos meditar e refletir. Primeira coisa que o autor nos mostra é que a fé verdadeira, essa fé de confiança, de entrega ao Senhor, que a fé é indispensável para agradar a Deus. Como está no contexto aqui de Enoque, a Bíblia mostra que Enoque agradou ao Senhor porque Enoque tinha fé. Não foi aquela fé teórica, conceitual, Deus existe e eu posso provar através de argumento, eu posso provar utilizando a lógica, eu posso provar por isso. Não é isso. Era uma fé prática. Deus existe e eu mostro que ele existe com a minha vida. E para agradar a Deus, só se agrada de acordo com a Bíblia, com esta fé genuína. Outra inferência que podemos tirar a partir de Hebreus 11, 6, é que quem se aproxima de Deus precisa reconhecer que Ele é real, que Ele existe, que Ele é real, que não é um conto de fadas, que não é simplesmente uma história contada, mas que Ele realmente é real, existe, mesmo sem enxergá-lo, mesmo sem poder tocá-lo, Ele existe, Ele é real, e que Ele está conosco. Outra coisa comum que podemos inferir desse verso 6, e que aparece na história de todas as pessoas do capítulo 11 de Hebreus, é que esta fé em Deus, essa confiança no Senhor, essa entrega no Senhor, ela inclui a confiança no caráter de Deus. E o caráter de Deus aponta quem Deus é, de acordo com a sua revelação na Bíblia. Quando lemos a palavra de Deus, lá é demonstrado quem Deus é, o seu caráter. É claro que não vemos isso de forma absoluta, profunda, no sentido de prescrutar Deus por completo. Não tem como conhecermos a Deus 100%, de forma plena. Mas aquilo que Deus se deixou revelar, aquilo que Deus quis e que é necessário para que o homem se aproxime dele e tenha um relacionamento com ele, ele se revelou e está na sua palavra. E é simplesmente isso que ele exige de cada um de nós, que possamos confiar no caráter de Deus e quem Deus é. Outra coisa que podemos inferir nesse verso 6, quando o texto fala a respeito que Deus é galardoador, usando a linguagem da Revista e Corrigida, a versão Revista e Corrigida, e na NAA que nós lemos aqui, a expressão usada é que recompensa. Por meio dessa expressão, que Deus recompensa, que Deus galardoa, podemos entender que Deus não é indiferente àqueles que o buscam. Existe uma teologia falsa aí, que você já estudou alguma coisa de teologia, ou já leu alguma coisa, você pode ter lido aí uma expressão chamada deísmo, com D de dado. A crença em Deus, dentro dessa corrente chamada deísmo, com D de dado, é uma crença de que Deus realmente existe, mas que Deus é indiferente à sua criação. É uma crença que diz que Deus não se comunica, não se revela e não se relaciona com a sua criação. Isto é um pensamento falso do Deus que aparece na Bíblia. O Deus da Bíblia é um Deus que é comunicativo. É um Deus que se relaciona com o seu povo, com a sua criação. Tanto se relaciona com a natureza como com os seres criados. Ele não é indiferente. E ele se manifesta, grave isso, ele se manifesta para aqueles que o buscam com sinceridade. É impossível você buscar a Deus com sinceridade, sem arrogância, mas com sinceridade, e Deus não se revelar a você. E além de Deus não ser indiferente, essa mesma expressão, que Deus recompensa, que Deus é galardoador, é uma expressão que nos mostra que além de não ser indiferente, ele ainda recompensa aqueles que creem nele, que se aproximam dele. Mas quero aqui abrir um pequeno parêntese. Quando falamos que Deus recompensa aqueles que o buscam, aqueles que se aproximam dele, aqueles que creem que ele existe de fato, eu não estou aqui reduzindo esta recompensa à prosperidade material imediata. Não é isso não. Apesar de crermos que Deus, por ser o Criador dos céus e da terra, o dono do ouro e da prata, apesar de crermos que se Deus quiser abençoar alguém materialmente falando, Deus pode fazer, e vemos casos na história que Deus o fez, mas essa recompensa que a Bíblia mostra aqui, que Deus é galardoador, não pode jamais se resumir a isso. Pelo contrário, o maior galardão que pode existir é um galardão eterno, é um galardão que o ladrão não pode roubar, que a traça não pode corroer, é uma herança eterna. Então essa recompensa que o Senhor nos dá não pode ser resumida, restringida a simplesmente uma questão de prosperidade material imediata, de forma alguma. Outra coisa que aqui eu concluo, que podemos inferir desse texto de Hebreus 11:6, é que esse contexto, você lendo todo o contexto, você percebe que a fé verdadeira, ela persevera mesmo quando a promessa ainda não foi plenamente cumprida. E nós vemos isso analisando a história de cada um dos personagens bíblicos que tiveram fé, e alguns deles que são apresentados nesse capítulo 11 de Hebreus. Eles perseveravam apesar de, em alguns momentos da sua carreira, a promessa feita por Deus não ter ainda se cumprido. E todos esses homens citados, capítulo 11 aos Hebreus, eles morreram sem a principal promessa, que era a questão do Messias. Mas mesmo assim, todos confiavam em Deus e perseveraram no Senhor. Claro que, como seres humanos, cometeram faltas, pecaram, se arrependeram, voltaram atrás, continuaram firmes com o Senhor, apesar das suas fraquezas e fragilidades humanas. Não podemos esquecer isso jamais. O fato de você servir a Deus, de você andar com Deus, não torna você uma pessoa perfeita, de forma alguma. Mas a Bíblia em lugar nenhum diz que você tem que ser perfeito no sentido pleno da palavra para servir a Deus. E quando aparece a expressão de ser perfeito, ser de perfeitos, que é dito por Jesus no Sermão do Monte, aquilo é bem claro, e eu acho bem interessante isso, porque analisarmos o Sermão do Monte capítulo por capítulo, versículo por versículo, o registrado lá em Mateus capítulo 5, do capítulo 5 até o capítulo 7, você percebe o quão falho você é, o quão falho eu sou. E vendo essa situação, percebemos quão imperfeito nós somos, e com isso, quão dependentes somos de Deus. Quanto mais falho você percebe que você é, mais você deve buscar o Senhor, porque é através dele que as tuas falhas são perdoadas, que os teus pecados são perdoados, e é através dele que o teu caráter é mudado. Não é aquela situação de você olhar e falar: rapaz, eu já tentei, eu não consigo, então vou me afastar do Senhor. Não, é o contrário. Deus, como eu sou falho, Deus, como eu estou distante daquilo que o Senhor quer que eu seja, mas Senhor, me ajuda, eu vou ficar no teu pé aqui, mesmo com as minhas fraquezas, eu vou depender de ti, vou ficar no teu lado. E eu concluo dizendo que a verdadeira fé, conforme aparece nesse contexto de Hebreus 11, ela não consiste apenas em admitir que Deus existe. Ah, Deus existe. Tiago fala, o apóstolo Tiago, o servo do Senhor, que até os demônios sabem que Deus existe e estremecem por isso. Eles têm mais temor nesse sentido de estremecer do que muitas pessoas que falam que creem em Deus e não estão nem aí para Deus. Então essa fé verdadeira não consiste simplesmente em admitir, em reconhecer que ele existe, mas sim de se viver uma vida de aproximação, confiança no Senhor. E essa aproximação do Senhor, que deve ser constante, contínua, ela tem que ocorrer com uma fé real, uma convicção real de que Deus existe, de que Deus está te escutando, de que Deus está ali do teu lado. Tem a ver que você se aproxima do Senhor confiando no seu caráter de fidelidade, de que Deus é amor, de que Deus é fiel, de que Deus não muda, de que Ele é digno de ser buscado, mesmo quando não sabemos o que Ele está fazendo ou como Ele está no controle, mas que Ele é digno de ser buscado e adorado. Que Ele é digno de ser buscado e adorado mesmo quando as promessas não chegam como nós queremos que elas cheguem, na hora que nós queremos. Ele permanece sendo digno de ser buscado em qualquer momento. Que possamos confiar no Senhor, nos aproximar dEle com fé, sabendo que Ele recompensa aqueles que fazem isso. Independente de como estejam passando a sua vida, independente de como eu esteja passando a minha vida, independente da situação do momento, Deus é fiel, Deus existe, e Ele quer te escutar, Ele quer que você se aproxime dEle. Que Deus nos abençoe, em nome de Jesus. Meus amados, chegamos ao final de mais um programa Sábado Gospel. Obrigado a todos pelo carinho, pela audiência. Que Deus continue abençoando a cada um de vocês. Vamos orar encerrando o programa. Pai, em nome de Jesus, estamos em tua presença mais uma vez, Senhor, te louvando por tua fidelidade, pelo teu amor, por tua graça, por tua infinita misericórdia. Te peço, Senhor, que teu Espírito Santo nos ajude a confiarmos em ti, a termos plena convicção, confiança de que o Senhor está conosco. Nos ajuda, Pai, a te buscarmos de todo o coração. Que a nossa vida seja um exemplo de pessoas que confiam realmente em Deus, que independente das circunstâncias sabem do caráter bondoso e amoroso do Senhor, de que o Senhor realmente é bom em todo o tempo, mesmo quando não entendemos o tempo difícil, mesmo quando estamos passando por um tempo sombrio, mas que o Senhor é bom em todo o tempo. Nos ajuda, Pai, nos abençoa, que possamos permanecer fiéis a ti, perseverar na fé. O que nós te pedimos, Pai, em nome de Jesus. Amém.

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0: de Matracel em Sabadão 89. Sejam todos bem-vindos. Você está na sintonia com o ZYD267, Rádio Agreste FM Mistério, 89,5 MHz, Cupira, Pernambuco. Eu sou a Jane de Paula, né? Aqui com você a partir de agora, trazendo muita música gostosa, né? Inclusive a tua participação no 998-261509. Você pedindo e a gente tocando. Você que tá aí no carro, em casa, no rede, na rede, na cama, no mato, no bar... Tá trabalhando assim como eu, enrolei tudo aqui agora, né? Mas tudo bem, tá aí. Que bom que você tá aqui com a gente também, né? Pra ficar muito mais animada a nossa tardezinha gostosa. Então, vem aí muita música boa durante esse período agora, né? Político, a gente não tá trazendo as 10 mais pedidas no início do nosso programa e a gente já volta depois da nossa primeira hora, vem intervalo. E aí eu já volto chamando você. Então já sabe, vou repetir. 998-261509, esse é o nosso telefone do sucesso. Aí tu chega pra participar com a gente, né? Isso, desse jeito, pedindo aqui a tua música, manda áudio pequenininho pra dar tempo todo mundo participar, tá? E tan, tan, tan, tan, tan, às 16h, é uma homenagem ao Rick, né? Da dupla Rick Renner. A gente falou a semana inteira, a gente vai fazer um especial, trazer um especial aqui, né? Do Rick Renner pra você e pra mim.
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0: Então é desse jeito, ó, às 16h hoje, tu chama a galera, coloca aí carvãozinho na churrasqueira, né? Cada um traz a sua carninha, mistura tudo, faz aquele churrasco gostoso e vem curtir com a gente. Especial Rick Renner.
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0: É hoje, às 16h, claro. Você é o nosso convidado especial, né? Pra gente curtir juntos aí os maiores sucessos do Rick e Renner. É hoje, às 16h. Rick e Renner. Aqui pra gente curtir juntinhos. Então, perde não, hein? Vai ser demais. Pedir Rick e Renner. Antes das 16h, vai ficar pras 16h, tá? Ó.
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0: Eita.
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0: É Rick Renner, hoje às 16h, ó. Ai, faz amor que passa. Tá estressado? Faz amor que passa, tá?

0: adeus ao Rick, né? A dupla Rick e Renner.
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0: É hoje, você vai curtir uma hora. Rick e Renner. Esse é o nosso especial pra hoje. Tá preparadinho pra você pedir aqui, quer dizer, pra você curtir aqui com a gente, viu? Os melhores e maiores sucessos da dupla Rick e Renner.

Olha, e às 16h vem curtir com a gente o nosso especial. Coloca mais cedo aí, tá? O carvãozinho na churrasqueira. Isso, gente, churrascar hoje. Tem aquela geladinha, aquela mais quente.

0: Então, combinado, às 4 da tarde de hoje, Segunda. Especial Rick Renner.
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0: Sabadão 89, vem cantar pra gente, Ludi. Desse jeito é ruim pra mim. Perfume, antes de dizer adeus, Ludi!

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1: É isso aí, o Sambadão 89. Nós estamos juntos, 1h54. Tititio dos artistas. Zezé de Camargo cita a morte de Rick em manifestação política. Revolta na web. Pois é, o Zezé de Camargo causou revolta nas redes sociais em uma homenagem a Rick Solo. E aproveitou o momento, né, para fazer uma manifestação política durante um show em Frutal, lá no interior de Minas Gerais. Enquanto lamentava a morte do amigo, o sertanejo usou de um jogo de palavras para referir ao seu posicionamento político. Na ocasião, o cantor brincou com o amigo, como ele estaria, né, do lado direito, e aproveitou para brincar que torcia para que o Brasil também estivesse totalmente desse lado em breve. A declaração aconteceu pouco tempo depois de Zezé contar ao público que precisou alterar a sua logística para chegar ao show a tempo e ainda comparecer na despedida de Rick, que morreu recentemente em um acidente de helicóptero em Santa Catarina. Mudei a minha logística para chegar aqui hoje, porque eu tinha um compromisso com o meu coração, que era passar para fazer a despedida de um grande amigo meu na música, disse Zezé, confirmando sua presença no velório realizado em Sorocaba, no interior de São Paulo, na quinta 24. Em um momento polêmico, o cantor aproveitou aí do palco para fazer uma homenagem com referências religiosas. Que Deus o tenha bem do lado direito. É do lado direito que ficam as coisas boas, declarou Zezé. Logo em seguida, ele aproveitou da expressão para fazer um comentário sobre o atual cenário político brasileiro. Apesar do Brasil estar do lado esquerdo, quando você fala que uma pessoa é do bem, diz que é uma pessoa direita. O Rick está do lado direito de Deus. Eu espero que o Brasil logo, logo, também esteja totalmente do lado direito, completou causando nas redes sociais, né? E nas redes sociais, internautas não aprovaram a homenagem de Zezé e dispararam críticas ao sertanejo. Perdeu a voz junto com a noção, declarou um. Isso aí é doença, politizar até a dor de alguém, né? Que vergonha, independente do lado político que tenha, expressou outro. Usar um luto para enfiar política no meio, independente do partido, acho uma falta de respeito tão grande, completou mais uma. Gente, aí teve muitos e muitos e muitos e muitos outros comentários. Eu não vou comentar nada. O que, é que vocês acharam disso aí, hein? É, eu vou ficar calada. Eu volto depois do intervalo, viu? Ai, Zezé, parece que tá ficando, sei lá, né? Velho? É a idade? Então tá bom. Vamos supor que seja a idade, né? 1h56. Que triste, né? Sair do Zezé. Já teve aquela cena lá com a ex dele, né? A ex do Zezé. Vai ser sempre a mãe dos filhos dele, né? E teve toda aquela ridicularidade lá que o Zezé aprontou, né? Falando da mulher, que mulher é pra passar por isso mesmo que ela tava passando, né? Deixa pra lá esse assunto. Agora mais uma do Zezé e assim vai caminhando as bobagens do Zezé. Ai, meu Deus do céu. Já volto.
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0: 2, tá na hora tá na hora de chamar você, ouvinte, pra participar aqui com a gente. Eita, bora. Vamos curtir mais sucesso. Luiz Carlos tá curtindo a nossa programação, né? Deixa eu ver quem tá chegando. Oi, beleza, é com você, minha linda.
1: Boa tarde, Jane de Paula, aqui é beleza. Eu quero vir com o Léo Magalhães, você nem cuidou de mim, nem cuida de você. Patrícia, você, a Josiel Léo, a Renato Neve, a todos que fazem essa rádio maravilhosa, meus filhos de Motobai, a Suza Suelda, meu irmão Sandro, e oferecer meus amigos e amigas, Beleza de Maria e da Agrestina. E oferecer a Geraldo do Relógio aí, Cupira e esposa. Passe uma boa final de semana, que Jesus Cristo, Divino Espírito Santo, abençoe você e sua família. E um cheiro misturado com um beijo rosa, bem gostoso.
0: Lindona, é o Eduardo Costa, você não cuidou de mim, beijão pra tia Graça Paula, tá curtindo com a gente. Ontem fiz uma visitinha bem rapidinha, né? Beijo pro Gel aí, o pessoal no Fabrico também curtindo a gente. Tia Graça Paula, Terezinha também é fã dessa. Tia Laíde, beijão pra vocês. Oi, boa tarde.
2: Oi, maravilhoso. Beijo, Rosa Marizana. Gostaria de você colocar só no Jandir Pablo, chorando na chuva. Ofereço pra você, Mayara, Marcia, eu e todos que estão na escuta. Beijo, Rosa.
0: Beijo, Rosa, meu amor. Essa é nova, né, do Pablo. Choro na chuva. Pra ninguém ver. Oi, boa tarde.
3: Boa tarde, Jane. Aqui é Maria das Dores, de Loteamento José Abilha, aqui em Camusim, São Félix. Eu gostaria de ouvir uma música com Zezé de Camargo e Luciano. Labirinto, ofereço pra você, Jane, todos que estiverem ouvindo, um cheiro.
0: Outro pra você, meu amor. Beijão. Obrigado pela participação sua. Ai, ai, ai. Vamos lá, curtir sucesso. Quem vai querer, levanta a mão e vem pra cá. É, manda áudio pra gente no 998261509.
2: Oi, Jane, boa tarde. Olha o VW do Felipe Papá. Hoje a gente coloca aquela música de Elimar Santos.
0: Ai,
2: é provocante. Pra você, pra toda a ideia, pra minha esposa, meus aqui, Nice Marluce, fazer. Pra toda a vida do Cruzeiro, de até todo mundo, pra minha tá querida. Um bom final de semana, um cheiro.
0: Cheiro pra tu também. Eu gosto de caras e mães. Provocante. Elimar Santos.
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0: Vamos lá, minha linda Wanda, chegando aqui, boa tarde.
2: Jane, boa tarde, minha querida, é Wanda. Jane, eu gostaria de ouvir Marília Mendonça, Esteirinha. Oferecer a minha neta Davi, a minha neta Emma, a minha filha Eta, a minha filha Leonardo, a Alcunar, a Regina, e a todo mundo da Aliança FM. E a todo mundo pra me seguir assim, boa tarde, tudo bem, Deus abençoe, gente.
0: Um beijo pra você, minha estrelinha linda! É hora de curtir de Paulo e Paulinho! Marília Mendonça, estrelinha linda, né? Não esquece, hoje às 4 tem especial. Daqui a pouquinho, né? Passa rápido, tem especial Rick Renner. Pede não, que vai estar demais, tá? Só as melhores tocando aqui.

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0: Suave, Fernanda, lá de Sítio Jundiá, de Panelas, passando por aqui pedindo de ursinho, oferecendo pro seu filho Isaac e pra todos os familiares. Um beijo, amor. Oi, boa tarde.
1: Jean, tudo bem com você, Jean? Quero lhe pedir uma música e calcinha preta, Paulinha, pra oferecer a você, que é uma pessoa especial, e oferecer a todos os ouvintes, tô curtindo essa rádio maravilhosa. Um beijo no seu coração, minha linda, que Deus te abençoe, você e toda a família. Que bom, vou curtir, viu? A música dele, e René, eu adoro, é linda a música dele.
0: Então...
1: Que pena, né, Jean, que o bichinho partiu, mas assim mesmo, tá?
0: Com Deus. Né? Nós estamos na fila. Ninguém sabe que lugar na fila, né? Mas sabe que vai ter que partir um dia. 2h29, daqui a pouquinho, viu? Especial de sábado, Rick Renner. Fica aqui com a gente então, meu amor. Vai curtir sem calcinha preta, Paulinha. Oi, Germano, da agência de passagem GC. Jurema, tá curtindo com a gente, né, Germano? Um cheiro pra você. Jurema curtindo a gente. Olha, deixa eu mandar um abraço muito especial pra Lorena, a Carminha, a avó Carminha, né? Também o Arlindo, o tio Cosmo e pra todo o pessoal aí em Batateira curtindo com a gente. Deixa eu mandar beijos pra Carminha, o Toquinho, Belém de Maria, sempre na sintonia. Maquel, beijo pra você também. Toda a família também curtindo com a gente. Duas e trinta. Cícera! Cícera do Engenho, né? Belém de Maria, próximo Belém de Maria. Tá mandando música pra quem? Pedindo música aqui de feliz aniversário. Oferecendo pro filho que tá aniversariando. Aniversariando, né? George, aí, George. Parabéns pra você. Pro neto Alejandro também, né? É, Alejandro José. Aniversário para oferecer pro filho que está aniversariando, George. E o neto Alejandro. José Alejandro, né? Que é sobrinho de George. Feliz aniversário pros dois, então. Deus abençoe muito. Boa tarde.
2: Boa tarde, Jane. É claro que eu sou a Valde de Cupira. É, mando todas as músicas do programa, ofereço para Dona Cícera do Doce, Dona Rosa, Dona Lídia, Dona Dora, Dona Regina, Amanda e Edivaldo. E também para meu esposo Naldo, meu filho Aguinaldo, minha mãe Socorro e Luana e toda a família dela. E para Júnior, Valdeires, Valdejane, Wellington, Vinícius, Ingrid, Jennifer. E tchau, fica com Deus.
0: Beijos! Um beijo para você, meu amor. Boa tarde.
3: Oi, Jane. Boa tarde. Tudo bem com você, Jane? Olha, eu quero que tu bota a música de parabéns, porque amanhã eu vou completar ano, sabe? Eu tô na guarda. E eu vou amar o especial de hoje com o Rick e Rene. Tá certo, Jane? Tô escutando, viu? Tchau, obrigada.
0: Beijo pra você. Quem é? A Cristina, é? É a Cristina que tá com a gente, minha linda. Fale aí se você é aniversariante.
4: Boa tarde, a Graça FM. Aqui é a Graça, Mago de Souza. Como vai vocês? Vocês estão bem?
0: Estamos todos bem, meu amor. Obrigada. E você?
4: Eu também. Jean de Paulo, que você tá no comando aí da rádio. Bota aí uma música aí pra todos os ouvintes da rádio maravilhosa. E todos os ouvintes da... E toda a minha família Lagoa de Souza, viu? Maria... Maria, Liane, Cicinho e Neide, a minha professora Viviane, pra Neide, pra Jorge de Cupira, pra Roseli, Sueli, pra toda a minha família de Lagoa de Souza, toda aí. Olha seca, a Mari Batista, viu? Não esqueça, não.
0: Tá bom, tchau, meu amor, Paulo, um beijo pra você. Mua. Oi, boa tarde.
5: Oi, Jane. Oi, Jane, é Carminha, do loteamento Maria José.
0: Fala, Carminha.
5: Jane, por favor, passa a música pra mim de Brega, de Márcio, Simpatia. Eu ofereço pra todos que estão ouvindo essa rádio maravilhosa.
0: Obrigada pela sua participação, tá? Vamos de música! Deixa eu mandar um abraço pro nosso amigo Deca Maquinista, tá trabalhando ligadinho aqui na Melhor e vai curtir o nosso especial também, né?

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1: Boa tarde, Jane. Aqui é Thaís de São Joaquim do Monte. Gostaria de ouvir Carta Aberta de Rei Vaqueiro. Quero oferecer para todos os ouvintes dessa rádio maravilhosa. E um ótimo sábado e final de semana para todos nós, Jane. Um beijão, minha linda.
0: Beijão pra você também, meu amor. Tudo de bom, viu? Vamos curtir então, daqui a pouquinho, tá bom? Rei Vaqueiro, Carta Aberta. Tem mais Sidoca, sua linda, boa tarde.
2: Oi, Jane, boa tarde. Oi, Jane, toca aí, se possível. É, Olímpio Martins, você vai ter que pagar. Mando pra você da Agreste, pra Jeová, pra Júnior e pra todos os meus amiguinhos do Core. Um ótimo sábado.
0: Ótimo sábado pra você também, meu amor. Deixa eu ver quem mais aqui, ó, curtindo a nossa programação, né? Oi. Boa tarde, Roberto Sacristão, original da paróquia de Cruzes. Tá curtindo com a gente? Aquele abraço. Oi, Wanda.
3: Oi, Jane, boa tarde, minha querida. É Wanda. Hoje eu gostaria de ouvir a música de Franquito Lopes. É, aquela que diz assim, como mais apaixonado. Oferecer a ele com a minha filha, a minha neta, a minha neta, a meu filho, a Ronaldo, a minha Rafaela, a Henrique, a Vapá, a Simar, a Regina, e a toda a turma da Agreste FM, todo mundo tá curtindo essa maravilhosa rádio.
0: Obrigada, amor, pelo teu carinho aqui com a gente, Wanda. Boa tarde,
4: Jane. Aqui é a Zélia na escuta da Rua do Pissarro. Hoje eu gostaria que você passe a sair 11 vídeos e ofereço para toda a minha família, especialmente meu pai João Lopes, minha Maria, todos meus irmãos e irmãs. Para você, tenha uma abençoada tarde, um beijo cor-de-rosa.
0: Uhul! Para você também, minha querida Sandrinei de Las Grandes, que atende, pedindo aqui pra gente, né? Calcinha preta, sonho lindo. Oi, boa tarde.
5: Boa tarde, aqui é a Sueli. Estou aqui em Sóis Paulista ouvindo essa rádio maravilhosa. Opa. Gostaria que você mandasse um alô para meu esposo Raminho, para as minhas filhas Lorena e Giovana. Um beijo, gata. Uhul!
0: Beijo para vocês aí também.
6: Boa tarde, Jana, que é Marcelo. Hoje, coloca aí, eu me amarrei com o Daniel. Um feliz pra você e sua filha, seu netinho, pra minha filha Fernanda, pra dar com o neto, pra Lenton e Panela, Nilson, Júnior, do Trevo, pra o Roberto Sacristão, Estéio Pupira, Renato Neves. Enfim, pra todos que estiver ouvindo essa rádio maravilhosa.
0: Valeu, beijos! Ah, um abraço pro nosso amigo Paulo de Zito Riacho Fechado, também curtindo com a gente, né? E deixa eu parabenizar o George e também o José Alejandro, que fazem aniversário hoje, né? Parabéns pra vocês, paz, saúde, felicidades, muitos anos de vida nesse novo ciclo, que Deus continue abençoando muito a vida de vocês, tá? Os nossos parabéns, olha, vamos lá, parabéns também especial aí pra nossa amiga Cristina, lá de Passagem de Areia, né? Ela que completa mais um ano de vida amanhã, Cris. Feliz vida, que nunca te falte fé pra caminhar e gratidão pra agradecer, tá? Que esse novo ano você colha tudo o que plantou com muita fé. Deus é contigo, meu amor. Um beijo, feliz aniversário pros nossos aniversariantes de ontem, hoje e de amanhã. Parabéns! Olha quem tá ligadinha com a gente também, a Jéssica de Cruzes. Um abraço pra você, meu amor. Ótimo final de semana. O Quitério do Pão do Glória também tá curtindo a nossa programação. Esperando o especial Rick Renner. Oba! Mua. Maurício do Ovo e a Lúcia, cheiro! O Russo do Bar aí no farol também curtindo com a gente.

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0: Já estamos de volta, já já tem especial Rick Renner por aqui, tá? Então se prepare pra curtir junto com a gente. Oi, Bia, boa tarde.
1: Boa tarde, Ana Paula, tudo bem? Aqui é Bia da Quali. Estou na escuta e aguardando o especial de Rick Renner. Vou amar. Eu gostaria de ouvir a música de Leandro Leonardo, Amar Pra Sempre. É, para curtir e pra você e todos que estiver escutando essa rádio maravilhosa. Um abraço, Jane.
0: Outro pra você, minha linda. Oi, boa tarde.
2: Boa tarde, beijo rosa. Sou eu, José. Cheguei agora, Feliz Xaxé. O Daniel já foi embora. O Rio da Bulagem, eu tô em casa. Vamos discutir o quê? Zezé de Camargo e Luciano. Coração está em pedaço. Manda aí pra Daniel, o Rio da Bulagem já foi embora. A Madeira, a Jimene. Marina, Maria do Pastel. A Ayrton Lira. E você, beijo rosa, que tem essa voz linda e maravilhosa. Um dia eu vou lhe conhecer. Tchau, beijo rosa. Fica feliz, vai. Tchau, amor. Beijo rosa.
0: Valeu, aquele abraço. Pra vocês. Obrigado pelo carinho. Jéssica de Cruz está com a gente também. Sintonizadíssima, né? Olha quem tá chegando por aqui. Boa tarde.
3: Boa tarde, gente, Paula. Quero uma música de Leonardo. Isso alguém sou eu. Ofereço pra minha mãe Selma, pra Suzé de Guabiraba, Terezinha da Gravita Lenildo, pra Cida, que é completando amanhã, minha colega de aula. Nome dela é Aparecida, conhecida como Cida da Barra. Quero mandar aula pra Cristina de Passageira, completando amanhã. Todos meus vizinhos. Pra você, boa tarde. Beijo, Roça. Bom final de semana.
0: Beijo, Cida. Feliz aniversário, minha linda. Vamos curtir. Lê. Esse alguém sou eu. Leandro e Leonardo. Preparem-se, já já tem um especial Rick Renner. Vai estar demais, viu? Só as melhores tocando aqui.

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1: Olha, deixa eu mandar um beijo especial, né, pra nossa amiga linda Cida Aparecida, né? Conhecida como Cida, parecida como Cida. Nossa aniversariante, toda parecida é Cida, né? Apareceu, ela faz idade nova amanhã. Que Deus continue abençoando muito a sua vida, feliz vida pra você, tá? E que cada dia da sua vida seja um milagre, tá? Que o amor de Deus te envolva hoje e sempre. Que o céu derrame bênção sobre você nesse dia tão especial. Parabéns, querida, que a sua vida seja regada de fé, esperança e muito amor. E que os planos de Deus se cumpram em sua vida de forma maravilhosa, tá, Cida? Um abraço especial do seu amigo Aldemir Pérola Negra, de todos os seus colegas do segundo módulo e de todos os professores também. O nosso carinho todo especial, tá? Os professores do Tancredo Neves, lá de Belém de Maria. Aparecida de Barra. Um beijo pra você, meu amor. Feliz aniversário! Júnior, é sua vez. Peraí, calma aí, vem cá. Calma, Júnior. Oi, boa tarde.
2: Ao sábado, quero que você coloque a música aí de Eduardo Costa, você não cuidou de mim. Vou oferecer pra você comida, pra meu amigo Cícero Gai, pra meu primo Jorge da Oficina, pra minha filhinha Aurora Beatriz, pra meu pai de meio do meio, pra minha irmã José Ana, Tatiane, Neide, Jadiel, Daniela e Maria, pra meu irmão Leonardo, chefe, pra Terezinha da Guaravita, as três irmãs da Coab, sabe? Saquistão Roberto da Paróquia de Cruz, Mazé de Cruz e família, pra todos meus amigos e amigas. Boa tarde, minha rainha, beijosa.
1: Beijo, Júnior! A gente tô com essa música por aqui e agora é hora de curtir mais uma, né, do Leandro Leonardo, Sempre Será. Essa música é linda demais. Vamos curtir essa. Bia, será essa? Eu perguntei pra você, Bia, qual a música? A gente não tava achando com o título que você deu, né? Ah, então eu tô tocando essa pra você, combinado? Eu já tenho especial.

0: Que letra extraordinária, né? A vida é casa alugada. Nós somos só inquilinos aqui, né? Hoje brindamos sorrindo, amanhã seguimos outro caminho. É isso aí. Lindas demais. Ó, já especial para nós curtirmos aqui juntinhos. Rick Renner. Oi, Corina.
1: Boa tarde, Jane Paula, minha alma e beijo rosa. Meu nome é Corina. Oi, Jane, eu gostaria de você passar a música aí de Rick Renner. Ela tem o jeito de olhar nos olhos.
0: Ela.
1: Oferecer a minha família, a você, Jane. Então, você que tá ouvindo. Deus abençoe.
0: Já começa o nosso especial, viu, sua linda? Fique ligada. Olha, gente, na hora do nosso especial, a gente não aceita mensagens por áudio, tá? Você coloca seu nome, de onde você fala, digitando aí, porque a gente não tem condições de abrir do lado de cá, tá?
2: Boa tarde, Jane. Sou Maria Cabeça de Negro. Ô, Jane, gostaria de ouvir a música Lero Lero com Amado Batista. Pra me curtir. Oferecer a minha amiga Ivaniza, lá em Terra do Rei. E pra toda a galera que tá curtindo, tá bom?
0: Tá bom,
2: tchau, um abraço,
0: amor.
2: Bom final de semana pra
0: você. Beijo pra você também, um abraço pro nosso amigo Cícero, curtindo aqui a gente. Aquele abraço!
3: Agaste!
0: Fechou as participações, hein? Já especial Rick Renner, aguenta aí, ó. Só mais um pouquinho.

0: Alice, vou mandar um beijão aí pra Carminho Toquinho lá de Belém de Maria, curtindo com a gente. Um beijo pra Ivonete, a Janete, seu João Estevão, a Aninha, né? Eita, nós, o Almir também, toda a família lá em Serra Verde da BR, curtindo a gente. Obrigado pelo carinho.
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0: Mas antes, deixa eu mandar um beijo aqui pra Marli, lá de Batateira, que disse que tá preparada pra curtir o nosso especial hoje.
2: Boa tarde, Janinha, querida. Aqui é Edileuza Jabuticaba de Alquim. Peço que passe um momento, Marcos Antônio, para oferecer para mim, pra Edileuza Severino, pra Victor do Acordeão, daqui do Sítio Jabuticaba, pra Bia, Rosa, Zeninha. Genildo, Andresa e todos daqui do Sítio Jabuticaba, Jane, Bia e todos daqui do Sítio Jabuticaba, para você, minha querida, e para toda a sua família. Meu abraço, minha amiga de hoje, de sempre e de amanhã. Tchau.
0: Beijo. Beijo. Pessoal de Jabuticaba de Altinho, é nóis. Victor do Acordeão, Gesso Rufino, eu só quero adorar. Já, já, especial uma hora, Rick Renner. Depois dessa aqui, pequenininho intervalo e a gente já chega com o Rick Renner, tá?

0: a Câmara Municipal de São Joaquim do Monte realizou a sessão ordinária com aprovação de importantes matérias para o município. Entre os projetos do Poder Executivo, foi aprovado o projeto que cria a Política Municipal de Promoção da Igualdade Racial. Também foi aprovado o PL que institui a Corregedoria e a Ouvidoria da Guarda Civil Municipal. Já no Legislativo, os vereadores aprovaram o projeto de lei que regulamenta o uso de veículos de propaganda sonora durante celebrações religiosas e nas proximidades de prédios públicos em funcionamento. Outro destaque da sessão foi a aprovação do requerimento solicitando ao Poder Executivo a criação de um espaço para cerimônias fúnebres na Vila de Santana. O presidente Ricardo Jefferson convida todos para acompanhar as sessões todas as terças-feiras, às 9 horas da manhã.
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Começa agora o nosso especial de sábado com ele. Eles, Rick e Renner. Já tem gente falando aqui que vai curtir esse especial, triste, com saudades, né? Desse cara que partiu, nos deixou essa semana e que vai fazer muita falta no mundo da música e em nossos corações. Mas a gente vai curtir fazendo essa homenagem ao Rick e, claro, ao Renner. Porque agora perdeu seu parceiro. E pra gente começar esse especial de hoje, daqui a pouquinho eu começo mandando alô, tá? A gente traz Rick Renner. Ela é demais. Ai, que linda! Rick Renner, esse é o nosso especial de hoje.

verdade, né? Ó, Quitério do Pão do Glória tá acompanhando o nosso especial. Bia e o Carlos, João Cuteneiro com a Abico Pira, Tia Graça Paula, um beijo pra vocês. Deca Maquinista, Sidoca lá em Caruaru, que tá pedindo essa próxima agora, né? Aldemir Pérola Negra, Carlos do Bonanza, Luciana, o Ravi, o Danilo também ouvindo o nosso especial. Carminha e Toquinho Belém de Maria, Geno, Marli de Batateira, Nath lá em Panelas, o Ayer em Chã de Panelas, o Paulo Cosito, a Tia Laí de Terezinha, mas é de Cruzes, a Maria de Cabeça de Negro também curtindo o nosso especial. Sidoca, olha a sua do Rick Renner. Preciso te encontrar. 4 e 10. Especial de sábado. Rick

0: Kirche. Especial de sábado. O cantor Rick, da dupla com Renner, morreu aos 59 anos, na terça-feira. Um adeus no mundo da música. Além do Rick, estavam no helicóptero o empresário Bruno Avelar, o videomaker Paulo Soares, o piloto Antônio Roberto Nóbrega de Araújo e o copiloto Leopoldo Barros Teixeira. Geraldo Antônio de Carvalho Rick nasceu em Tocantins em 5 de dezembro de 1966. Se mudou com a família para Brasília aos 6 anos e começou a cantar em bares aos 9, ao lado de uma das suas irmãs, chegando a ter problemas com o juizado de menores por sua pouca idade. Ele faria 60 anos agora em dezembro. A dupla Rick Renner foi formada nos anos 80 em Brasília e começou a fazer sucesso nos anos de 1990, antes da explosão do chamado sertanejo universitário, que renovou o estilo. Entre os principais sucessos da dupla estão essa, a qual a gente começou o programa, Ela é Demais, o refrão, uma deusa, uma louca, uma feiticeira, nos bares da cidade. A dupla Rick Renner foi formada em meados de 1980 e o parceiro Rick era Ivair Reis Gonçalves, o Renner, nascido em Brasília em 19 de novembro de 71. Renner começou a cantar rock aos 14 anos e aos 16 se tornou pai e passou a ajudar a sustentar a família com o dinheiro que ganhava da música. Rick e Renner começaram a carreira se apresentando em bares e chegaram a gravar um LP independente. A dupla recebeu a ajuda de Zezé de Camargo e Luciano, que os apresentaram ao produtor Manuel Nenzinho Pinto. A parceria abriu caminho para a gravação do primeiro disco pela gravadora Continental. Entre os destaques do álbum estavam a música Como Preciso Te Encontrar, Você Decide, Olhando Nos Teus Olhos, Mal de Amor e A Gente Sempre Entende. Depois do primeiro trabalho, os dois se mudaram para São Paulo para dar continuidade à carreira artística. A trajetória de Rick Renner ganhou força nos anos 90 com sucessos, lançamentos que consolidaram a dupla no sertanejo romântico. E o grande salto veio aí em 98 com o álbum Mil Vezes Cantarei, que trouxe Ela é Demais. Principal sucesso da carreira da dupla. A música permaneceu por 5 meses consecutivos nas paradas de sucesso e se tornou um dos maiores símbolos da trajetória dos cantores. E até hoje, ela é a música mais tocada da dupla nas plataformas de streaming. No ano seguinte, o álbum Instante Mágico ampliou ainda mais a popularidade de Rick Renner, com sucessos como Moleca, Cara de Pau, Fim de Semana, Na Pontinha do Pé. Essa última com participação do grupo Molejo. Vamos curtir? Rick Renner, tá estressado? Faz amor que passa. Esse é o nosso especial. Rick Renner aqui com a gente.
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0: Beijo pra Vanda, a Corina tá curtindo o nosso especial. Professora Vânia Pinheiro, um beijo.

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1: Especial de sábado, Rick Renner, né? Tá demais, não tá? Tá todo mundo amando o nosso especial. 4:38. Eu quero mandar um beijo pra Neves, no Sítio Jardim de Panelas. Tá acompanhando o nosso especial. A Corina, o Sandro e a Neide Las Grande que atende. A Joelma na Caixa d'Água. A professora Vânia Pinheiro. Socorro da Lúcio Ferreira Calado. O Edson Paulo. Daniel aqui de Copira. Zé do Dudu. Sandro. Lenildo. Júnior Ligeirinho do Trevo também curte o nosso especial. A Maria das Dores lá do José, loteamento José Abílio de Camocim, né? Um beijo também pra Vânia do bairro da Liberdade também curtindo com a gente, né, Vânia? Nosso abraço especial, meu amor, um beijo. Mua! Olha, quem mais tá por aqui curtindo o nosso especial, deixa eu ver, se não deixar nominho, eu não sei quem é. Daqui a pouquinho a gente volta, Cristiano do Espetinho, lá de Cachoeirinha também, mandando nosso abraço, né? Ó, o Sandro Bezerra também tá curtindo aqui o nosso programa. O especial com Rick Renner. Tem mais? Tem sim, senhor. Deixa eu só... Ah, Marilene, né? Marilene tá curtindo com a gente. Aquele abraço. Jaine, lá em Água Branca de Agrestina, também curtindo aqui o nosso programa, o nosso especial de sábado com Rick Renner. Só pensando em você. Linda demais essa, né? Um beijo pra amiga Nilda Costureira também, seu esposo Nildo, curtindo com a gente. Zete Burcio, Marlene.

Especial de sábado, Rick e Renner. Beijo pra Lindete, a Marinalva, a Marinha Água Branca de Agrestina, o Sandro Bezerra, Nath em Panelas, a Maria Edilene lá de Batateira, né? Morando agora em Caruaru. Um beijo pra você.

querido, tá já chegando o finalzinho do nosso especial de hoje, Rick Renner. Um beijo pra Kelly no restaurante Saborei, curtindo a gente, o Arlindo, a Carminha, o Cosma, a Lorena lá de Batateira. Fica. Um beijo pra Orleane também, curtindo o nosso especial. Rick Renner, brega demais, ó. Tá já chegando o finalzinho, bora aproveitar. Saudade, um adeus ao Rick da dupla Rick Renner.

0: do Rick Renner, que nos deixou na última terça-feira aos 59 anos de idade, né? Ai, que pena.
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0: E a gente só vai ficar com as músicas e a saudade, né, Wanda? Beijo pra você, minha linda. Beijo pro Júnior Ligeirinho do Trevo também, gente, o nosso especial inteirinho. A Vânia Pinheiro, não, a Vânia Pinheiro também. E a nossa amiga Vânia do bairro Liberdade também curtindo com a gente o nosso especial. Deixa eu mandar um beijo pro George, o Alejandro José, aniversariante de amanhã. A Cristina em Passagem de Areia também faz aniversário amanhã. Não, amanhã não, hoje. E a Aparecida Cida lá em Sombra da Barra. A Cida sim, amanhã. Um beijo pra professora Vanusa.
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0: E o Luca mandando um beijo pra tia Orleane, que aproveitou pra estar aqui com a gente. Beijo! Nosso encontro agora é só na segunda-feira, viu, gente? No programa, logo após o programa Grande Reclama, no nosso Ligado em Você. Rola de segunda a sexta, sábado, sabadão 89. De 4 a 5, todos os sábados tem uma hora especial. Um beijo pra Maria José Amazela de Cruz e Sandra Neide lá de Grande Catende. E a todos os outros que estavam com a gente até agora aqui curtindo o nosso especial. Daqui a pouquinho tem Renato Neves e o Stop da 89, tá? E pra gente fechar, a música de maior sucesso depois da volta, né? Porque houve uma separação de 8 anos, sem briga, sem problema nenhum. O Rick seguiu carreira solo cantando música gospel. E o Renner também ficou, seguiu cantando. Depois de 8 anos se juntaram. E a música que abriu alas para essa volta deles foi essa aqui. Você pensou que eu ia esquecer? Eu não ia tocar? Vou tocar pra gente fechar, tá bom? Fiquem com Deus! Ótimo final de semana pra todo mundo. Vem domingão aí, na segunda tem encontro nosso. Filha, Rick Renner. Bye, bye.

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1: Fala aí, pessoal. Ótima tarde para todo mundo. Tá começando o Stop da 89. Olá, prazer. Eu sou o Renato Neves. Vamos juntos até às 7 da noite, trazendo o que há de melhor no fantástico mundo da música. Como você já sabe, não tem intervalo comercial. Modéstia à parte, é o único programa de toda a grade da programação da nossa rádio Agreste FM que não tem intervalo comercial. É um presentão da nossa 895 para o seu final de semana. Então, vamos juntos. De agora até às 6 da tarde, tá rolando o Forronejo, o melhor do forró e do sertanejo em 895 para você. E aí, das 6 às 7, a gente tem um encontro marcado com a saudade e o melhor dos anos 80, dos anos 90 e do início dos anos 2000, com o quadro Revirando o Baú. Quero muito poder contar com você, tá bom? Simbora, sigam meus mãos, que o melhor desse fim de semana continua na sua Agreste FM.
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1: Agreste FM 89 do seu coração, mandar aquele abração especial pra todo mundo em Agrestina, Panelas, São Benedito do Sul. Alô você em Caruaru, na capital do Agreste, capital do Forró. O nosso muito obrigado pelo radinho ligado, pela sua companhia, a sua participação. Aos pernambucanos que também matam saudades do Nordeste através da rádio mais amada do Agreste, que é a nossa Agreste FM, né? Alô você pernambucano em São Paulo, Rio de Janeiro, Bahia, onde quer que você esteja, é sempre muito bom poder contar com você também, tá? Por aqui tem muito mais músicas, menos papo, mais música, que é essa a proposta deste sabadão. Bom fim de semana, galera! O melhor do forró e do sertanejo continua no Forronejo.

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1: Fim de semana na sua Agreste FM é bom demais. Onde quer que você esteja, sinta-se imensamente abraçado por toda a família 895. Mais uma vez, prazer, eu sou o Renato Neves. Seguiremos juntos até às 7 da noite. E até às 6 está rolando o quadro Forronejo, que é esse que você está ouvindo agora, com o melhor do forró e o melhor do sertanejo, aqui em 895. Quando chega sabadão é bom demais, né? Fala sério, a gente curte pra valer. Então, pra todo mundo, um belíssimo final de semana. Valeu o carinho da sintonia. Aumenta o som, que aí, ó, a alegria vai ser por nossa conta.

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1: Agreste FM 89 do seu coração. Como sempre, abraçar você também, que hoje completa mais um ano de vida. É o seu aniversário? Então essa data não pode passar em branco. Feliz vida pra você, feliz aniversário. É o que toda a família Agreste FM deseja de coração, tá? Muito bacana mesmo a gente celebrar a vida, ainda mais no dia do nosso aniversário. Então, se é a sua data mais importante do ano, parabéns pra você. E por aqui o quadro Revirando o Baú continua nessa noite de sabadão. Galera aí, ou em casa, ou então tomando aquela geladinha pra relaxar e ouvindo a Agreste FM em 895, o melhor dos anos 80, dos anos 90 e do início dos anos 2000. Qual pra você é a década do tempo dourado, a década dourada? Os anos 80, os anos 90, o início dos anos 2000? Nossa, tem muita história boa pra contar, né? E parece que cada música tem uma magia diferente. Conta a nossa história sem nunca ter nos conhecido. Já pensou? Então vem mais uma. Segura aí que a saudade vem com tudo.
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0: A Agreste FM 89 do seu coração, finalzinho do horário. Acabou. Pessoal, mas foi bom demais enquanto durou. Só resta agradecer a você, o carinho, o rádio ligado, a sua participação. Um beijo pra todo mundo. Um ótimo sábado, um bom fim de semana. Que Deus te abençoe. E a gente se encontra na próxima segunda-feira, a partir das 9:30 da manhã, com o nosso Geração 89. E o Stop da 89 voltará no próximo sábado, a partir das 5 da tarde, logo após o programa da minha amiga Jane de Paula. Beijo, abraço, obrigado, valeu. A gente se encontra. Aquele abraço.
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